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0: E gostou pra zoar, galera?
1: Obrigado!
2: Valeu!
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0: na mão de apaixonar, né, meu DJ?
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0: Wesley. Obrigado.
1: Valeu, parceiro.
0: Bruno Marrom.
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1: Vai! Nayara Azevedo e DJ Ives.
2: Chama!
1: Sabe?

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0: fazer dívida, viu? Que essa é foda.
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1: Achou que eu tava sofrendo, né, meu amor?

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0: Daniese Santiago.
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0: Márcio Felipe!
1: Valeu, mano Walter!
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0: Muito obrigado, minha amiga. Que
1: junto,
0: é isso?
1: Tamo junto.
0: Que é isso? Que honra, sem palavras.
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0: Valeu!
1: Murilo Rufi.
2: Obrigado, velho.
0: Obrigado, gente. Obrigado, mais uma vez. Irmão. Muito obrigado. Que Deus abençoe muito sua vida, seu projeto, obrigado sua carreira, sua história.
2: Muito feliz, viu? Feliz.
0: Que isso,
2: obrigado de coração por tudo.
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0: Dilcinho aqui, maravilhoso. Muito, muito, lindo, muito obrigada.
1: Muito obrigada,
2: Dilcinho.
1: Abraço coletivo.
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0: Meus parceiros aí, Rodolfo!
3: Brasil, pô.

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2: E muito solteiro apaixonado, Márcia Felipe.

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0: rapaziada.
1: Deus abençoe.
0: Tamo junto.
1: É nóis.
0: Valeu.
2: É isso, bebê.
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0: diferente dos iguais, viu?
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1: Tiago.

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1: Repertório novo, filho!

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1: Rádio Cidade de Vitória. 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
2: 6 horas. Repita. 6 horas.
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1: Senhor Jesus, por este sinal da cruz, envolve a todos nós, nossos familiares e bens no teu amor, no teu poder e no teu sangue, para que o inimigo não nos possa prejudicar. Que caia sobre nós o precioso sangue de Cristo e lave nossos pecados. Proteja-nos de qualquer ataque espiritual, emocional e físico e nos guarde de toda influência do maligno. Pelo sinal da Santa Cruz, livrai-nos Deus nosso Senhor dos nossos inimigos. Em nome do Pai, do Filho e do Espírito Santo. Amém. Queridos irmãos, queridas irmãs, um bom dia na paz do Senhor Jesus, no amor de Maria e no fogo abrasador do Espírito Santo. Hoje, dia de Nossa Senhora Aparecida, né? Aquela que foi encontrada a imagem no rio, né? Pelos pescadores. E quantos milagres que a gente não conhece, que já foram realizados pela intercessão da Virgem Maria, Nossa Senhora, né? Da Conceição Aparecida. E assim, neste dia especial, queremos agora colocar cada patrocinador no colo de Jesus e de Maria, suplicando por cada um e por suas famílias. E a dona, a avó, né? Dona Sônia, professora Sônia Pestana, e o avô Ezequias Martins, eles dedicam o programa de hoje à sua neta, Camila Bianca Ribeiro Martins, ali na Avenida José Nery da Costa, que completou seus 15 anos. Que Nossa Senhora interceda pela Bianca, para que ela seja uma menina iluminada, iluminada pelo Espírito Santo de Deus, que ela cresça, né, no conhecimento de Deus, que a sua vida espiritual se desenvolva cada vez mais e que ela possa ser um canal do Senhor para levar também a sua mensagem a tantas jovens, a tantas adolescentes que também precisam do amor de Deus. Que o amor de Deus envolva e o manto de Nossa Senhora envolva a Camila, Bianca e toda a sua família e seus familiares. Vamos rezar o Ângelo do Senhor, colocando cada patrocinador, suas necessidades, você que está aí, né, pedindo oração. Vamos pedir, vamos clamar a intercessão de Nossa Senhora. Quantos milagres a gente, né, já ouviu, já presenciou pela intercessão de Nossa Senhora. Se nós podemos interceder pelos outros, imagina a mãe, né, do Salvador, a escolhida por Deus, a Generalíssima. Então vamos clamar e suplicar através do Ângelo do Senhor e as orações que vamos ouvindo, os hinos são dedicados também a Camila, né? Que Nossa Senhora interceda por ela e por tantas jovens, tantos jovens que precisam, né, da alegria do Senhor. E a alegria do Senhor é a nossa força e ela está dentro de cada um de nós. Por isso rezemos com muita confiança. O anjo do Senhor anunciou a Maria e ela concebeu do Espírito Santo. Ave Maria, cheia de graça, o Senhor é convosco. Bendita sois vós entre as mulheres, bendito é o fruto do vosso ventre, Jesus. Santa Maria, Mãe de Deus, rogai por nós, pecadores, agora e na hora de nossa morte. Amém. Eis aqui a serva do Senhor, faça-se em mim segundo a vossa palavra. Ave Maria, cheia de graça, o Senhor é convosco. Bendita sois vós entre as mulheres. Bendito é o fruto do vosso ventre, Jesus. Santa Maria, Mãe de Deus, rogai por nós, pecadores, agora e na hora de nossa morte. Amém. E o Verbo de Deus se fez carne e habitou entre nós. Ave Maria, cheia de graça, o Senhor é convosco. Bendita sois

entre as mulheres e bendito é o fruto do vosso ventre, Jesus. Santa Maria, Mãe de Deus, rogai por nós, pecadores, agora e na hora de nossa morte. Amém. Rogai por nós, Santa Mãe de Deus, para que sejamos dignos das promessas de Cristo. Oremos, infundir, Senhor, em nossas almas a vossa graça, para que, conhecendo

Hoje somos convidados a participar do festejo de Nossa Senhora Aparecida. Hoje também nós pedimos de um modo todo especial por todas as crianças, cada criança que tem um anjo da guarda que está diante de Deus, que cada criança possa receber o amor e o carinho daquelas pessoas que são responsáveis por elas e que nós possamos interceder a cada dia pelas crianças e suas necessidades e as necessidades de suas famílias. Hoje, de um modo todo especial, Nossa Senhora Aparecida, rogai pela nossa nação, pelo nosso Brasil, rogai pelo estado do Maranhão, rogai pela vitória do Mearim e rogai por todas as crianças do mundo inteiro. Então, por isso, vamos ouvir o primeiro hino, mas lembrando, vai pegando a sua Bíblia aí, preparando o Evangelho de João, capítulo 2, versículo de 1 a 11. João 2, de 1 a 11. Para que a gente possa mergulhar na palavra de Deus e assim ouvir a palavra de salvação. Ouçamos o primeiro hino que vamos ouvir hoje, que vai dedicado a todos.

assim a gente agradece a Terezinha de Jesus Lima e família, Bispo e Graça, professora Sandra, Senhorinha Fernandes e Ribamar, Zacarias e Marinete de Gameleira, Santana do Marajá, Hilda Lima do São Lourenço, Desterro Maciel e família de Jussarauzinho, Antônio Valdeci Maciel de Arapari, Isídia de Jesus, Beatriz de Juncal 2 Arari, Nunu do Povoado São Benedito, Clery Silva Guzmão, Veríssimo de Nazaré Coelho, Francisca Quaresma Gama, Raimundo Maciel de Pontal Arari, Miguel Boanerges Cardoso, Deusima Souza, Livramento Souza Vieira, Marilene, Zeca e família de Vila Nova, Rosa e família de Vila Nova, professora Sônia Pestana, Raimundo Vicente Martins, Lucinda Cruz Martins, Iracema Santos Maciel, Gilvan de Nazaré Rodrigues Sarmento, Antônia Rosa Jardim, Jaime Pires, Rosa Chaves Pires, Alcindo e Cristiane, Jussara e família, Francisca Alves, José Moraes e Raimunda de São Luizinho, Carlinho do Povoado São Luizinho e Cajari, Raimundo Félix Cardoso, Justina Sanches, Chagas Maria e família de Jussarauzinho, Pastoral da Misericórdia, Tilô e Jacilene de Boa Vista, Helena e família, Santo Willis e família de Bonfim Arari, José Raimundo Pinto, Maria Pinto, Ana Lúcia Pinto, Nauro Pinto Júnior, José Raimundo Pinto II, professora Soelita, professor Moraes, Marinalva de Jesus Garros Carneiro, Rosa da Graça Marinho e família, Damiana Lopes Barbosa, comunidade de Aranha, Elismar e família do Povoado Melo, Manequinho de Arraial, Adelaide Ferreira, Rosa Alvino Jaime, Evarista Almeida, Francisca Brito e Vadeco, Augusto e Cota do Jacareí, José Rodrigues Raposo, Beatriz de Pixuna, Rosa dos Santos, Socorro Abreu e família, Marinúbia Cerqueira, Patrícia Laura, Zé Pereca, Povoado Cachoeira, Vivaldo e família, Maria Isabel dos Santos, Deusima, Povoado Cachoeira, Luzia Reis, Ildene Alves, Jovenilha de Almeida de Arroz, Povoado, José Raimundo Chaves, Maria José, Rua da Coeb, Acoque, Francisca Velez Coelho, Maria José Brito e Sônia e família da Vila Palmeira. Nosso muito obrigado e que Deus continue abençoando. Agora vamos ouvir o Evangelho de João, o capítulo 2, de 1, seguinte. Proclamação do Evangelho de Jesus Cristo segundo João. Glória a vós, Senhor. Naquele tempo, 3 dias depois, houve uma festa de casamento em Caná da Galileia, e a mãe de Jesus estava aí. Jesus também tinha sido convidado para essa festa de casamento, junto com seus discípulos. Faltou vinho e a mãe de Jesus lhe disse: eles não têm mais vinho. Jesus respondeu: mulher, que existe entre nós? Minha hora ainda não chegou. A mãe de Jesus disse aos que estavam servindo: façam o que ele mandar. Havia aí 6 potes de pedra de uns 100 litros cada um, que serviam para os ritos de purificação dos judeus. Jesus disse aos que serviam: encham de água esses potes. Eles reencheram os potes até a boca. Depois Jesus disse: agora, tirem e levem ao mestre-sala. Então levaram ao mestre-sala. Este provou a água transformada em vinho, sem saber de onde vinha. Os que serviam estavam sabendo, pois foram eles que tiraram a água. Então o mestre Sala chamou o noivo e disse: todos servem primeiro o vinho bom, e quando os convidados estão bêbados, servem o pior. Você, porém, guardou o vinho bom até agora. Foi assim, em Caná da Galileia, que Jesus começou seus sinais. Ele manifestou a sua glória
e seus discípulos acreditaram nele. Palavra da salvação. Glória a vós, Senhor. Queridos irmãos, queridas irmãs, segundo João, a primeira semana de Jesus termina com a festa de casamento em Caná. João relata este episódio por causa do seu aspecto simbólico. O casamento é o símbolo da união de Deus com a humanidade, realizada de maneira definitiva na pessoa de Jesus, Deus e homem. Sem Jesus, meus irmãos, a humanidade vive uma festa de casamento sem vinho. Maria, ali, aliviando a situação constrangedora, simboliza a comunidade que nasce da fé em Jesus. E as últimas palavras que ela diz neste evangelho são um convite: façam o que Jesus mandar. E nós estamos fazendo o que Jesus manda por meio da sua palavra? Ou nós nem conhecemos a palavra de Deus? Ou nós conhecemos e não damos valor? E não estamos dando valor. Meus irmãos, Jesus diz que a sua hora ainda não chegou, pois só acontecerá na sua morte e ressurreição quando ele nos reconcilia com Deus. Mas vejamos, Nossa Senhora, que intercedeu ali, e apesar da resposta do seu filho amado, ela foi, ela confiou e ela disse àqueles homens: façam o que ele disser. Então, meu irmão, Nossa Senhora também está dizendo para nós hoje: façamos o que o Senhor nos diz por meio da sua palavra, por meio da sua igreja. E hoje nós temos um convite para estar naquela festa, na igreja do Senhor, onde a mãe estará presente, e como está presente, atenta a tudo que nos acontece, a tudo que acontece na nossa família. Nossa Senhora sabe, ela conhece, e nós precisamos acreditar na intercessão da Virgem Maria. Precisamos acreditar no que ela diz para nós: fazei tudo o que ele vos mandar. Vamos buscar a palavra, vamos viver a palavra, vamos buscar sua intercessão. Nossa Senhora, obrigado, porque a Senhora, lá no alto da cruz, a Senhora perseverou ali com João, e ali Jesus disse: eis aí a tua mãe, eis aí o teu filho. Ali Nossa Senhora estava sendo dada para cada um de nós, na pessoa de João, como nossa mãe. E eu te acolho, mãezinha, como a minha mãe, no meu coração, na minha casa. Então você é livre para escolher e para acolher também Nossa Senhora. Não somos obrigados, mas escolher Nossa Senhora, aceitá-la como mãe, é aceitar também a vontade de Deus, porque foi ele que disse ali: eis aí a tua mãe, eis aí o teu filho. Se a gente não quiser, é problema de cada um de nós. Então vamos estar junto com nossa mãe, com Jesus, hoje, né, na igreja de Aparecida, aqui em Vitória, lá no Bairro Novo. Em outros lugares vocês devem conhecer, devem saber. Então que Deus nos abençoe ricamente pela intercessão da Virgem Maria, nossa mãe, e que ela interceda por Bianca e por todas as jovens, adolescentes, crianças e todos nós. Interceda pela nossa família, para que a nossa família receba um vinho novo, e o vinho estragado seja destruído, para que o vinho novo que vem de Deus entre em nossa casa e transforme as nossas famílias, hoje e sempre. Amém e aleluia. Louvado seja nosso Senhor Jesus Cristo.

sempre seja louvado. Nato, quantos minutos está faltando aí? 8 minutos. Então, nada melhor do que nós fazermos também a oração Maria Passa à Frente. Mas antes eu quero ler uma mensagem de Nossa Senhora para todos, em especial para os jovens. Ela diz assim: Nossa Senhora veio com uma alegria indescritível e disse: seja louvado Jesus Cristo, queridos jovens. Hoje estou cheia de alegria e convido-vos também, vós, a alegrar-vos comigo. De novo, convido à santidade nas famílias. Voltai a rezar em família, queridos jovens. Rezai e convidai outros jovens a rezar convosco. Obrigada por esta festa. Recebei a minha bênção especial materna. Ide na paz de Deus, meus queridos filhos. É uma mensagem de Nossa Senhora a cada um de nós. Então, por isso, né, nós vamos finalizar com uma Ave Maria. Maria passa na frente de todas as situações e cuida de tudo aquilo que nós não conseguimos, mãezinha. Olha todas as famílias, suas necessidades. Passa na frente das estradas também, aonde caminham os teus filhos, aonde viajam os teus filhos. Passa na frente do nosso Brasil. Passa na frente de todas as crianças, de todas as famílias do mundo inteiro e de Vitória do Mearim. Ave Maria, cheia de graça, o Senhor é convosco. Bendita sois vós entre as mulheres e bendito é o fruto do vosso ventre, Jesus. Santa Maria, Mãe de Deus, rogai por nós, pecadores, agora e na hora de nossa morte. Amém. Rogai por nós, Santa Mãe de Deus, para que sejamos dignos das promessas de Cristo. Vamos finalizar, né, ter um hino, e vamos pedir, invocar a proteção divina. O Senhor esteja sempre ao nosso lado para nos defender, dentro de nós para nos conservar, diante de nós para nos conduzir, atrás de nós para nos guardar, acima de nós para nos abençoar, com Nossa Senhora. Em nome do Pai, do Filho e do Espírito Santo. Amém. Paz e bem a todos. Bom dia.

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1: Rádio Cidade de Vitória, informa a hora certa.
2: 6:30. Repita, 6:30.
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4: Quase metade dos municípios analisados pelo Ministério da Saúde estão em situação de alerta ou de risco para a presença do mosquito transmissor da dengue, da chikungunya e da zika. Realizado entre maio e agosto de 2026, o segundo ciclo do levantamento rápido de índices para Aedes aegypti aponta que a maior parte dos criadouros está em recipientes presentes no cotidiano da população. Vasos e pratos de plantas, garrafas e outros recipientes que podem acumular água representam 42% dos focos identificados. Na sequência, aparecem os reservatórios de água, como caixas d'água e tonéis, com 26,1%, e pneus e resíduos sólidos, como garrafas PET, latas e entulhos, que correspondem a 23% dos criadouros. O tipo de criadouro encontrado varia de acordo com a região do país. No norte, predominam pneus e resíduos sólidos. No nordeste, destacam-se os recipientes utilizados para armazenamento de água. Já no sudeste, sul e centro-oeste, predominam vasos e pratos de plantas, garrafas e outros recipientes que podem acumular água. Segundo o Ministério da Saúde, os agentes de combate às endemias têm atuado na prevenção e no controle das arboviroses, com a identificação e o tratamento dos criadouros, além da orientação da população sobre medidas preventivas. Até o fim deste ano, está prevista a formação de mais de 300 mil profissionais. Com a aproximação do verão e as condições climáticas associadas ao El Niño, o Ministério da Saúde alerta para a necessidade de reforçar as medidas de prevenção durante o período de maior risco de proliferação do Aedes aegypti. A pasta destaca que a participação da população é fundamental para evitar a formação de criadouros. Entre as principais orientações estão utilizar telas nas janelas e repelentes em áreas com transmissão das doenças, remover recipientes que possam acumular água e se transformar em criadouros, manter reservatórios e caixas d'água devidamente vedados, desobstruir calhas, lajes e ralos e colaborar com as ações de prevenção e controle da dengue realizadas pelo SUS. Reportagem Paloma.

0: Obrigado, gente. Obrigado. Legal, amém?
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2: Rádio Cidade de Vitória. 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
3: 6:44.
4: Repita.
3: 6:44.
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6: Nesta edição do Doutor Ajuda, vamos saber mais sobre hérnia de disco. O médico ortopedista Dr. Nelson Astur nos fala sobre o tratamento cirúrgico da hérnia de disco.
7: Olá, ouvintes! Em algumas situações, principalmente quando ocorre uma diminuição de força muscular ou alteração de sensibilidade, pode ser indicada a realização de procedimentos cirúrgicos para o tratamento das hérnias de disco. A cirurgia, na grande maioria das vezes, será baseada no princípio de descompressão do nervo por meio da retirada do fragmento de disco herniado. Em geral, não há necessidade de inserção de implantes, como parafusos e hastes cirúrgicas nesses casos. Deve-se entender que a cirurgia de remoção da hérnia de disco é para tratar o nervo comprimido e não o disco degenerado herniado em si. Após o procedimento, é muito importante a realização de exercícios de reabilitação com fisioterapia para promover um fortalecimento da musculatura local, protegendo assim os discos vertebrais. Caso suspeite que tenha hérnia de disco ou tenha dúvidas sobre a possibilidade de tratamento, procure um médico especialista em coluna ou um neurocirurgião.
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1: Rádio Cidade de Vitória. Informa a hora certa.
2: 7 horas. Repita. 7 horas.
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7: 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É bom demais nesse Dia das Crianças poder

0: tempo juntas.
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12: 7:10. Repita. 7:10.
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2: 7:30.
3: Repita.
2: 7:30.
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0: 17-00.
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2: 7:41.
3: Repita.
2: 7:41.
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2: 7:53.
3: Repita. 7:53.
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0: 17:00.
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2: 8 horas e 8 minutos. Repita.

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0: 17:00.
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2: Rádio Cidade de Vitória, informa a hora certa.
3: 8:10. Repita, 8:10.
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6: Quando eu quero falar com Deus, eu apenas falo.
7: Concedei-nos, Senhor, a serenidade necessária para aceitar as coisas que não podemos modificar. Coragem, Senhor, para modificar as que podemos, e sabedoria para distinguir umas das outras. Olá, meus irmãos, olá, minhas irmãs, carinhosamente o nosso bom dia. Hoje, segunda-feira, é com as graças de Deus e a luz do Divino Espírito Santo que a partir de agora passamos a apresentar o programa Uma Luz em Sua Vida. O programa Uma Luz em Sua Vida é um programa espírita e aconselhativo que tem como principal objetivo levar até você uma mensagem de fé, uma mensagem de esperança, uma ajuda espiritual, principalmente aos menos favorecidos pela sorte. Este programa tem a criação, produção e apresentação desse médium vidente que aqui vos fala, o Pai Márcio de Oxalá, o maior conselheiro espiritual do Brasil, diretamente de Cruz das Almas, na Bahia, aqui para a cidade de Vitória do Mearim. E eu quero começar o nosso programa de hoje abraçando a cada um de vocês, meus irmãos, minhas irmãs, mandando o nosso bom dia, as nossas energias positivas, a você que mora aqui na cidade de Vitória do Mearim, a você que mora no campo e nos escuta, a você que mora nas cidades e localidades circunvizinhas e sintonizam essa emissora. Queremos começar o nosso programa abraçando a cada um de vocês e mandando o nosso bom dia e as

0: nossas energias positivas. 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
1: Você que fez o remédio para minha filha, aí deu certinho, certinho. O nome dela é a Marinette, eu sou mãe dela. Quer dizer, deu certo demais, que ela já tinha andado aí universos aí, nada, nada. E você foi só eu indicar direitinho, hora, deu certinho, graças a Deus. Primeiro lugar Deus, segundo você, deu certinho, certo, certo.
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0: E atenção, amigos e amigas ouvintes, atenção você que sofre com doenças misteriosas, vícios de embriaguez ou drogas, você meu irmão, você minha irmã que vem passando por um momento difícil na sua vida, você que perdeu o grande amor da sua vida e quer tê-la de volta em poucos dias, pare de sofrer imediatamente. Nos procure que abaixo de Deus nós temos a solução imediata para o seu caso, seja ele qual for. Você, que o seu comércio está indo à falência, a tua empresa, você está vendo instante hora ter que fechar as portas, você que a sua lavoura não está produzindo, a sua criação está morrendo, meu irmão ou minha irmã, você pode estar sendo vítima do inimigo, vítima da inveja, da magia negra, da bruxaria. Pare de sofrer, venha em busca da sua libertação espiritual. Traga todos os seus problemas até a minha pessoa, que abaixo de Deus eu saberei o que fazer com o seu caso em dias e horas marcadas. Você, meu amigo que está sofrendo com a impotência sexual, pare de sofrer. Temos a solução imediata para o seu caso. Você, mulher que sofre com inflamações, cistos, entre outros, pare de sofrer imediatamente, porque abaixo de Deus nós temos a cura imediata para o seu caso. É só você nos procurar. Estamos aqui de portas abertas, de braços abertos para receber você e o seu problema. E abaixo de Deus, solucionar o seu caso, porque são anos e anos, são décadas de experiência que trabalhamos nessa área espiritual e graças a Deus nunca perdemos um trabalho, nunca perdemos uma cura sequer. 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
1: 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Transforme sua vida diante dos desafios. 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
0: E agora, meu irmão ou minha irmã, eu quero falar com você. Está sofrendo aí com o vício da embriaguez, você que está passando por esse constrangimento, perdendo tudo para o mundo dos vícios, ou tem alguém aí no seu convívio familiar que está perdendo tudo para os malditos vícios de embriaguez, vícios em drogas, em jogos, enfim. Se você está vivendo essa situação, se você conhece alguém que está passando por essa situação, perdendo tudo para os vícios, nos procure. Abaixo de Deus, eu tenho a solução imediata para o seu problema. Pare de sofrer imediatamente. Temos tirado pessoas da sarjeta, pessoas que já tinham perdido tudo para o mundo dos vícios. E hoje, essas pessoas estão inseridas novamente na sociedade porque acreditaram no nosso trabalho, tiveram fé primeiramente em Deus, que é quem pode tudo, e segundo, vieram até a minha pessoa e hoje essas pessoas estão libertas. É só você acompanhar o nosso programa aqui que você escuta dezenas de depoimentos aí de pessoas, né? Que já tinham perdido tudo para os vícios e hoje, graças a Deus, essas pessoas se recuperaram porque acreditaram no nosso trabalho. Muitas das vezes essas pessoas, né, não acreditam, mas outra pessoa do convívio familiar vem até a minha pessoa, traz uma peça de roupa, data de nascimento, nome completo e através disso podemos agir, fazer um trabalho na vida dessa pessoa, porque abaixo de Deus foi Deus que me deu o dom, a capacidade de poder tirar o vício de qualquer pessoa, qualquer vício que seja, em drogas, em bebidas alcoólicas, em jogos, de qualquer pessoa em cima da terra. E essa pessoa, como eu já disse aqui, não precisa nem vir me procurar. Basta que alguém do convívio familiar acredite e dê o primeiro passo em busca da libertação espiritual dessa pessoa. Portanto, meu irmão ou minha irmã, se você está passando por isso, ou tem alguém aí vivendo essa situação, nos procure, venha, dê o primeiro passo em busca da sua libertação espiritual. Abaixo de Deus, Eu saberei o que fazer com o seu caso em dias contados e posso lhe garantir que essa pessoa nunca mais fará uso de drogas ou bebidas alcoólicas. 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
2: Se você, meu amigo ou minha amiga, está sofrendo com uma doença misteriosa, aquela doença na qual você já procurou a medicina nada pôde fazer para te ajudar. Você já fez exames e mais exames, toma remédio todos os dias e é mesmo que está tomando água. A tua casa já está igual uma farmácia do tanto de medicamento que você já comprou e nada de solucionar o teu caso. Meu irmão ou minha irmã, o que eu quero te dizer é que de repente, essa tua doença não é uma doença para ser tratada pela medicina. Pode ser uma demanda espiritual, na qual só pode ser tratada por quem tem o dom e o conhecimento espiritual. Portanto, se esse é o seu caso, ou você está convivendo com alguém passando por essa situação, é hora de procurar ajuda, é hora de vir em busca da solução dos seus problemas. Abaixo de Deus, estamos aqui pronto e preparado para te ajudar. Venha você, traga o seu problema, deposite em minhas mãos, que abaixo de Deus eu saberei o que fazer com o seu caso imediatamente. Pare de sofrer hoje mesmo. Não deixe para amanhã, porque amanhã poderá ser tarde demais. 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
0: Não sofra mais por amor, com separação e fim de namoro, brigas e intrigas. Ele ou ela te trocou por outra pessoa. 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Tenha calma e venha com fé. 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
0: Bom, meus amados irmãos e irmãs, ouvintes aqui do nosso programa, agora eu quero convidar você que nos escuta todos os dias a fazermos juntos uma poderosa oração. Você, meu irmão, você, minha irmã, que está aí nos ouvindo, pegue nesse exato momento um copo com água ou uma garrafinha com água, coloque ao lado do seu rádio e faremos juntos uma poderosa oração. Após o término dessa oração, você fará uso dessa água da forma que o seu coração mandar. Se você sente enfermidades por dentro, você tome uns 2-3 goles dessa água. Se você tem algum ferimento, alguma enfermidade por fora, alguma dor, você lave com um pouco dessa água. Você também pode jogar um pouco dessa água nos quatro cantos da sua casa, no seu automóvel, que servirá para espantar qualquer tipo de demanda espiritual, espantar a inveja, o olho gordo. Faça com muita fé, com o seu coração voltado para Deus, sempre com muita fé em Deus, que é quem pode tudo. Irmãos e irmãs, e agora?

0: Rezemos a poderosa oração de Santa Rita. Oh poderosa e gloriosa Santa Rita, chamada Santa das Causas Impossíveis, advogada dos casos desesperados, auxiliadora da última hora, refúgio e abrigo da dor que arrasta para o abismo do pecado e da desesperança. Com toda a confiança no vosso poder junto ao coração sagrado de Jesus, a vós recorro no caso difícil e imprevisto, que dolorosamente oprime o meu coração. Alcançai a graça que desejo, pois sendo-me necessária, a quero. Apresentada por vós a minha oração, o meu pedido, por vós que sois tão amada por Deus, certamente serei atendido. Dizei a Nosso Senhor que me valerei da graça para melhorar a minha vida e os meus costumes, e para cantar na terra e no céu a divina misericórdia. Santa Rita das Causas Impossíveis, intercedei por nós. Amém. E assim, meus amados irmãos e irmãs, finalizamos o nosso programa de hoje, agradecendo pela sua audiência, pela sua companhia. Fiquem todos com Deus e até o nosso próximo encontro com mais uma palavra de fé e esperança. Tchau, tchau.
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Hoje é segunda-feira, dia 12 de outubro. Hoje é dia da criançada. Hoje também é feriado religioso, né? Dia de Nossa Senhora Aparecida, padroeira do Brasil. Estamos chegando, hein, gente? Tá tudo bem com você? Como é que foi o fim de semana? Tudo certinho, né? Tudo bem, então. Vamos começar mais um programa. Prazer, eu sou o Luiz e te faço companhia a partir de agora, hoje até meio-dia, viu? Na sua segunda-feira. Participações aqui através do WhatsApp 992 29 97 57.

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1: 8:48.
2: Repita.
1: 8:48.
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1: 9:01.
2: Repita.
1: 9:01.
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2: 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Prazer estar na tua companhia. Estamos lhes apresentando Bom Dia Cidade. Vamos começar o horóscopo do dia. Pessoal de Áries, Touro e Gêmeos, conferindo com a gente o que os astros têm a dizer para esta segunda. Áries, aproveite o feriado para pensar nas mudanças que deseja. Vá mais fundo nas conversas com o par, troque confidências e crie novos planos para a relação. Casamentos e associações estão em destaque. Aproveite o diálogo com os filhos ou reflita sobre engravidar. É isso mesmo, viu, Áries? Touro, o amor estará em destaque neste feriado, viu? Com momentos carinhosos e conversas esclarecedoras. A relação trará autoconfiança e soma de forças para um projeto de trabalho que está ganhando forma. Mudanças na carreira estão abertas. Deixe o cotidiano mais agradável, viu, Touro? Alô, alô, Gêmeos, mesmo sendo feriado, o dia será bastante produtivo. Foque nos assuntos práticos e desenvolva e resolva pendências do trabalho, de forma a novos projetos, e visualize o que deseja para o futuro. Ótimo dia para ler e pesquisar temas do seu interesse. Convites e amizades trarão prazeres diferentes. Conselhos de amigo serão bem-vindos, viu? Gêmeos, para Touro, para Áries, muito bom dia. Daqui a pouquinho a vez do pessoal de Câncer, Leão e Virgem.
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2: Olha a música aqui para atender o pessoal que tá participando com a gente. Najara tá escutando a gente lá em Monção. Tá oferecendo música aqui, música infantil, para a filhinha dela, né? A pequena Nara. Tá bom então, valeu. Um abraço aí para pequena Nara e todas as crianças, né? Afinal de contas, hoje é dia da criançada. Vai rolar música aqui também, Nossa Senhora Aparecida vai rolar aqui para atender a Euziane, ela que está oferecendo aqui especialmente para o irmão dela, o Gago, né? Aí na cidade de Arari.

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1: 9:20.
2: Repita.
1: 9:20.
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4: Paris, 12 de outubro de 2026. Essas são as principais notícias desta segunda-feira. A União Europeia adotou hoje novas sanções contra cerca de 1.600 entidades e indivíduos, todos ligados à guerra na Ucrânia. A chefe da diplomacia do bloco, Kaya Kallas, disse que a União Europeia está pronta para apoiar uma trégua nos ataques a infraestruturas energéticas entre a Rússia e a Ucrânia assim que ela se concretizar. O presidente dos Estados Unidos, Donald Trump, causou confusão ontem ao anunciar um cessar-fogo energético entre a Ucrânia e a Rússia, provocando surpresa em Kiev e silêncio em Moscou. O Reino Unido, a França e o Canadá dizem apoiar a iniciativa. Já o presidente ucraniano Volodymyr Zelensky diz que retaliará caso Moscou não respeitar a trégua. A Arábia Saudita anunciou a prorrogação da suspensão das operações no aeroporto internacional de Riad, alvo de vários ataques dos rebeldes hutis do Iêmen, aliados do Irã, no sábado e no domingo. O balanço de vítimas foi revisado hoje para 14 mortos e mais de 300 feridos. O Irã expressou nessa manhã sua profunda preocupação com as violências na região, sem condenar explicitamente os ataques hutis. Já o ministro da Energia da Arábia Saudita, Abdulaziz bin Salman, defendeu uma dura retaliação contra os rebeldes. Aqui na França, um aluno do ensino fundamental atirou contra um diretor e uma professora de uma escola da cidade de Aubagne, no sul do país. O estudante, que utilizou uma espingarda de caça, foi detido. O diretor e a professora receberam atendimento médico e não correm risco de morte. Segundo os primeiros elementos da investigação, o incidente não tem relação com o movimento nas escolas de ensino médio da França. Vários estabelecimentos de ensino estão bloqueados nessa manhã, antes do quinto ato de mobilização nacional previsto para amanhã. O Prêmio Nobel de Economia foi atribuído hoje aos norte-americanos Michael Woodford e Robert Hall. Eles foram recompensados por seus trabalhos sobre os fundamentos microeconômicos da estabilização macroeconômica. Segundo o Comitê do Nobel, a dupla desenvolveu novos modelos que aprimoraram a capacidade de implementar políticas fiscais e monetárias para ajudar a estabilizar as flutuações da economia. Com o anúncio de hoje, se encerra a temporada de 2026 dos Prêmios Nobel. A cerimônia da entrega das recompensas ocorrerá no próximo 10 de dezembro em Oslo. 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

Olha, já você vai curtir mais música aqui no nosso Bom Dia Cidade. Agora são 9h24. 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
0: Olá, música aqui para atender o pessoal que está participando da programação. Erlita tá ligada com a gente em Arari, querendo curtir aí o som do Frank Lopes. Vai rolar já já. Vai rolar também Kid Abelha. Nada tanto assim para a gente recordar aqui no Bom Dia. Essa música vai rolar aqui pro meu brother Paulo Ricardo, que hoje está ouvindo a gente lá em São Luís. É, hoje de folga, podendo nos ouvir, né? Valeu, viu, Paulo? Vamos ouvir então Kid Abelha aqui na programação.

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3: 9:30.
2: Repita.
3: 9:30.
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0: Aí o som do Jota Quest aqui no Bom Dia Cidade, numa boa. Agora são 9h42. Temperatura no momento 30 graus aqui na cidade de Vitória do Mearim. Ventos de 14 quilômetros por hora. É, possibilidade de chuva, apenas 15%, né, de possibilidade de chuvas rápidas e pontuais. Umidade do ar em torno de 60%. É a previsão para este dia de segunda-feira, começando a semana com você, tá? 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
0: Vamos então para o horóscopo do dia, pessoal de Câncer, Leão e Virgem. Alô Câncer, harmonia com a família, novas ideias e muita criatividade tornarão seu dia agradável. Pesquise as condições financeiras de um projeto em parceria antes de investir. Algo que parecia difícil ganhar, ganhará uma perspectiva mais positiva. Estabilidade será a palavra-chave, né, nas finanças, na carreira e na vida pessoal, viu, Câncer? Alô, alô, Leão, a casa e a família estão em foco. Receba pessoas queridas, curta os prazeres gastronômicos e coloque a conversa em dia. Bom momento para curar uma antiga mágoa e fazer as pazes com o passado, viu? Reencontros serão carregados de emoção e lindas lembranças, viu, Leão? Alô, alô, Virgem, uma mensagem de alguém do passado poderá reacender uma boa amizade. Aproveite o feriado para circular, descobrir um lugar agradável e ficar por dentro das novidades e tendências. Acredite em uma declaração de amor ou num elogio sincero e fortaleça aí o vínculo especial. Descontrair fará bem à saúde, viu, Virgem? Para Câncer, Leão e Virgem, super bom dia. Daqui um pouquinho a vez do pessoal de Libra, Escorpião e Sagitário.
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0: Manda aqui um alô pra Deni, tá escutando a gente lá em Angelim, no município de Penalva, né? Valeu, viu? Muito obrigado pela participação aqui no nosso programa, pela sintonia de todas as manhãs. Ela que tá querendo ouvir aí Zezé e Luciano, já a gente vai rolar. Vai rolar música aqui também pra Maria Antônia, tá escutando a gente ali na cidade de Anajatuba. Super obrigado pela participação aqui na programação. Música aqui também pro Adeilton. Adeilton tá escutando a gente lá em Matões do Norte, né? Tá bom então, valeu, super abraço. Maranhão se ligando aqui na estação do sucesso, Rádio Cidade de Vitória.

0: 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Estamos lhes apresentando Bom Dia Cidade, são 9h52. Prazer, eu sou o Luiz, comunicando contigo até meio-dia. Estamos na agradável segunda-feira, começando a semana assim, de bem com a vida. Esperamos que você esteja bem, né? Você que está em casa aí, de repente, nos ouvindo hoje, de folga, né? Feriado aí para muita gente. E a gente por aqui, tentando fazer tua manhã bem mais feliz. Vamos agora ficar bem informado. Olha, um idoso foi vítima de um golpe dentro de uma agência bancária e teve prejuízo de 100 mil reais. Isso mesmo, você não ouviu errado não, 100 mil. Na última sexta-feira, no município de Vitorino Freire, segundo a Polícia Civil, 4 pessoas são suspeitas de envolvimento no crime, que foi registrado pelas câmeras de segurança do estabelecimento. As imagens mostram parte da movimentação dos suspeitos durante a ação. Em um dos registros, uma mulher aparece digitando a senha bancária do idoso em um caixa eletrônico, enquanto um homem, posicionado atrás dela, aparentemente utiliza um celular para filmar a movimentação. A Polícia Civil trabalha, né, para esclarecer como os suspeitos conseguiram ter acesso aos dados bancários da vítima e de que maneira o golpe foi executado. Os investigadores também buscam identificar a participação de cada uma das 4 pessoas suspeitas de envolvimento no crime. Até o momento, nenhum dos envolvidos foi identificado, né? Oficialmente. A polícia também não informou o dinheiro retirado da conta da vítima, se o dinheiro, né, retirado da conta da vítima foi recuperado, ou se pode ser recuperado, né? Como parte das investigações, a Polícia Civil divulgou imagens das câmeras de segurança da agência bancária para tentar identificar e localizar os suspeitos. A corporação solicita que qualquer pessoa que tenha informação que possa contribuir para o esclarecimento do caso, que procure a Delegacia Civil de Vitorino Freire, né? As investigações continuam para identificar os responsáveis, esclarecer a dinâmica do golpe e apurar o destino de 100 mil subtraído da vítima. Após o caso, a Polícia Civil reforçou alerta, né, sobre os riscos de golpes praticados dentro de agências bancárias, especialmente contra pessoas idosas que podem ser abordadas por criminosos durante saques, consultas de saldo e outras operações financeiras. Uma das principais orientações é nunca aceitar ajuda de desconhecido para realizar transações em caixas eletrônicos. Os criminosos podem se passar por cliente ou pessoas dispostas a ajudar para conseguir acesso a senhas, cartões e informações bancárias. Caso tenha dificuldade para utilizar o equipamento, o cliente deve procurar um funcionário identificado da instituição financeira e evitar compartilhar informações sigilosas, né? Isso é sempre um risco muito grande, né? Você, de repente, pede ajuda a uma pessoa desconhecida e aí acontece o que aconteceu aí, ó. Eles são bem articulados, né? Enquanto uma pessoa ajudava, tinha um que estava filmando, né, as informações do banco, do cartão da pessoa, como senha, por exemplo, é o que se imagina, né? E depois ficou fácil aí para acessar aí a conta do cidadão. 100 mil reais, pouquinho de dinheiro, né? Caramba. Rádio Cidade Vitória, agora são 9h56.
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1: 9:59.
2: Repita.
1: 9:59.
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3: Rádio Cidade Vitória, agora são 10:08. Estamos de volta. Este é o Bom Dia Cidade aqui pela melhor Rádio Cidade de Vitória. Agora, previsões astrais, pessoal de Libra, Escorpião e Sagitário. Alô, Libra, um programa diferente em uma cidade vizinha ou em um lugar que você não conhece deixará o feriado mais interessante. A confiança crescerá em uma amizade especial ou no amor também. Conversas francas irão aprofundar vínculos com os filhos. Invente uma brincadeira diferente. Evite gastar além do planejado com um passeio, por exemplo, tá? Novas experiências irão renovar aí os seus conceitos, Libra. Alô, alô, Escorpião, a sensibilidade estará amplificada neste feriado que terá um clima intenso. Um reencontro poderá esclarecer uma história mal resolvida. Diga não ao que não combina com você. Escute com atenção. As entrelinhas dirão muito. Cuide da aparência e escolha um visual que valorize sua beleza. A intuição estará aguçada. Siga os sinais da vida. Magnetismo em

0: enviados por mensagem. Faça uma reeleição, refeição leve e tome um banho demorado, por exemplo, momentos de silêncio e sintonia com a sua força interior farão bem ao corpo e à alma também, viu? Sagitário, para Libra, para Escorpião, muito bom dia! Daqui a pouquinho a vez do pessoal de Capricórnio, Aquário e Peixes.
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0: Você pode participar aqui com a gente através do WhatsApp 992-29-9757. Rola a música aqui pra Pauline, tá escutando a gente em Arari. Tá querendo curtir aí o som com o Amado Batista? A gente vai rolar então Amado Batista e Gustavo Lima, Alucinação.

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1: 10 horas e 18 minutos.
2: Repita.
1: 10 horas e 18 minutos.
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4: O tempo instável prevalece em todo o país até esta terça-feira. O IMET, Instituto Nacional de Meteorologia, emitiu alerta laranja de perigo e amarelo de perigo potencial para vários estados. Em outras áreas do Brasil, a previsão é de muito calor e tempo seco. O alerta laranja de perigo vale para parte de Minas Gerais, Rio de Janeiro, São Paulo, Mato Grosso do Sul e todos os estados da região sul. Já o alerta amarelo de perigo potencial para tempestades atinge áreas do sul do país, São Paulo, Rio de Janeiro, Minas Gerais, Mato Grosso do Sul, Mato Grosso, Goiás, Rondônia, Amazonas e Acre. A massa de ar quente e seco atua sobre parte das regiões norte, nordeste e centro-oeste, além do norte da região sudeste. O IMET também tem divulgado alertas para a baixa umidade do ar, que pode chegar a 12% em vários estados, o que aumenta o risco de incêndios e de problemas de saúde. Da Rádio Nacional em Brasília, Ana Lúcia Caldas.
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6: Este é o canal do sucesso e nós estamos lhes apresentando o programa Bom Dia Cidade. Ah, vem com a gente, muita coisa boa vai rolar ainda até meio-dia. Daqui a pouquinho tem resumo de novelas, tem dicas de saúde também. Por aqui a gente vai falar dos famosos e você vai continuar bem informado, além de curtir aí a boa música. Participações aqui através do WhatsApp 992299757. 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
6: Vamos lá, vamos seguindo aqui com o Bom Dia Cidade aqui pela Rádio Cidade Vitória. Suelen Ventura tá nos ouvindo aí na cidade de Miranda do Norte, né? Tá querendo curtir aí a música com Cazuza, Solidão Que Nada, né? Acho que é isso, né? Muito bem, deixa eu então, já a gente vai rolar aqui a música do Cazuza aqui no Bom Dia pra Suelen lá de Miranda. Quem também tá participando aqui com a gente é o Namídia de Arari, tá querendo curtir aí o Batatinha, o Melô de Batatinha. Legal, vai rolar já aqui na programação 89,9. São 10h22.

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1: 10 horas e 29 minutos.
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1: 10 horas e 29 minutos.
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3: Bom dia, cidade. É a sua atração musical aqui pela 89,9 de segunda a sexta, sempre pela manhã, viu? É para fazer a tua manhã bem mais feliz. São 10h38 agora. Pessoal de Capricórnio, Aquário e Peixes, conferindo o astral para esta segunda. Alô, Capricórnio. Um encontro com amigos irá animar o clima do feriado e renovará seu humor, viu? Uma conversa com alguém do grupo inspirará ideias para um trabalho em parceria. Escolha companhias leves que irão animar o seu dia, viu? Prática de esporte ou passeio ao ar livre será uma ótima opção. Aproveite também para determinar metas para os próximos meses, viu, Capricórnio? Alô, alô, Aquário, uma ideia para inovar o trabalho surgirá em um momento descontraído de descanso. Uma proposta antiga poderá voltar em novas condições. Cuide da sua reputação nas redes e nas conversas. Um conselho de quem já trilhou esse caminho irá ajudar a dar o próximo passo, viu? Equilibre ambição e tempo livre. Alô, alô, peixes,

dia ótimo para viajar, conhecer um lugar diferente ou visitar uma exposição de arte. Uma conversa com uma pessoa de outra cultura, né, trará novidades instigantes. Leituras e ideias inspiradoras irão ampliar a sua confiança no futuro. Uma música ou um filme despertará lembranças boas. Confira reservas e horários para evitar contratempos, viu, Peixes? Para Capricórnio, Aquário e Peixes, muito bom dia!

Olha, deixa eu trazer mais música aqui no Bom Dia Cidade. Hoje é dia das crianças, né? Alô, alô, criançada. Muito, muito, muito bom dia. Um abraço grande a toda a criançada. Nossa homenagem sincera aqui a todos, a toda essa turminha, viu? Quem tá participando aqui com a gente, homenageando aqui a criançada, é a Maria, lá de Cajari. Tá oferecendo música com o Balão Mágico. Tá oferecendo aqui pro Anthony, pro Joaquim, pro Luciano, pro Lucas. Com votos de feliz dia das crianças. Quem também tá oferecendo música aqui pra criançada é a Glória, lá de... A Glória que tá ouvindo a gente lá em Itapecurumirim, né? Lá em São José dos Matos. Tá bom então, valeu, super abraço, muito bom dia. São 10h41 agora em Vitória do Mearim.

0: As Terras de Cidade Vitória, sua melhor companhia. Por aqui tem Bom Dia Cidade, são 10h48. Agradeço demais a sua companhia, viu? Por aqui até meio-dia com você e pra você. Já já a gente vai rolar mais música aqui no programa. A minha amiga Marina tá aniversariando hoje, recebendo aqui as homenagens da Eudiane, né? Isso, Eudiane tá desejando parabéns aqui pra Marina lá na Coreia, em Arari, tá aniversariando hoje. Legal, parabéns pra você, viu? Parabéns pra você, minha amiga. Tudo de bom, muitas felicidades. Muitos anos de vida, Eusiane Soares, isso, Eusiane Soares está dedicando, desejando parabéns aí para a irmã dela, que está aniversariando hoje, a Marina. E a Marina que está participando aqui com a gente, né, aniversariante do dia, ela está oferecendo música aqui para o irmão dela, o Gago. Legal, vamos então trazer mais sucesso. Tem música aqui também para Cristiane. Cristiane está escutando a gente ali, aqui no Nova Vitória, na cidade de Vitória do Mearim. Música aqui também para Sergiane, alô Sergiane, escutando a gente lá em Miranda do Norte. Valeu pela sintonia, super abraço. Lá na cidade de Miranda tem a Marinette escutando a gente, tem também a tia Lulu e a Leia. Isso, bom dia, muito obrigado pela audiência.
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1: 10 horas e 59 minutos.
2: Repita.
1: 10 horas e 59 minutos.
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0: Avenida Paulista foi tomada por apoiadores do presidente Luiz Inácio Lula da Silva neste domingo em São Paulo. O ato, batizado de Marcha pela Democracia, reuniu militantes, estudantes, artistas e representantes de movimentos sociais em uma mobilização a 2 semanas do segundo turno das eleições presidenciais, marcado para o dia 25 de outubro. A campanha de Lula estimou a presença de mais de 1 milhão de pessoas. Não houve, porém, uma estimativa oficial da Polícia Militar. A mobilização teve forte participação de jovens e foi marcada por manifestações em defesa da democracia, da educação pública e de direitos sociais. Para a servidora pública Márcia Cacique, o ato foi uma demonstração de preocupação com os rumos da democracia no Brasil.
1: Bom, eu acho essa manifestação de extrema importância em razão dos rumos que o país vem tomando com a escalada da extrema direita. A gente está vivendo um momento muito perigoso, um momento em que eu, embora tenha 60 anos, mais de 60 anos, estou aqui para manifestar o meu desejo pela manutenção da democracia.
0: A preocupação em ampliar a participação dos eleitores também esteve presente nos discursos. A campanha busca mobilizar quem não compareceu às urnas no primeiro turno e convencer eleitores a participar da votação decisiva. Para Arthur Carvalho, que esteve no ato acompanhado de amigos, o voto é fundamental neste momento.
2: O dia de hoje é muito importante porque é uma manifestação do povo para o povo. A configuração que a gente tem já das eleições com os que já foram eleitos é muito preocupante. A gente tem praticamente um partido só com quase todas as cadeiras do Senado, com quase todas as cadeiras também dos deputados. Então é muito importante que a gente faça essa manutenção dos três poderes. A maior parte das pessoas que ainda não decidiu, é a hora de decidir, é a hora de ir atrás, vamos no dia 25 votar.
0: A juventude também teve destaque na manifestação, que reuniu estudantes e representantes de movimentos sociais. Entre eles, a estudante Ana Beatriz Oliveira, que participou do ato em defesa da democracia e da garantia de direitos.
3: Acredito que a democracia, ela foi conquistada depois de muitas dificuldades, depois da ditadura. E eu acho que a gente tem que exercer esse direito enquanto a gente ainda tem ele, porque de um dia para a noite a gente pode perder esse direito. E é muito importante a gente votar para a gente poder escolher aquilo que a gente quer para o futuro do nosso país. Quem a gente quer que esteja governando, sabe? A gente é uma pessoa que realmente se importa com o povo brasileiro, é uma pessoa que quer entregar tudo para as pessoas de fora. Para você poder escolher, para você não ficar na mão de outras pessoas que vão escolher por você de uma forma ou de outra.
0: No palanque, o presidente reforçou o apelo à participação política e eleitoral, especialmente entre os eleitores que deixaram de votar no primeiro turno.
4: Esse ato aqui é uma lição. Ô, gente, é uma responsabilidade muito grande. Tivemos muita gente que tem acima de 70 anos, não foi votar porque a lei não exige que vote. Entre abstenção e pessoas que não foram votar, são 30 milhões. Nós temos a obrigação de conversar com as pessoas que acham que não tem mais direito de votar.
0: O ato na Avenida Paulista faz parte da mobilização da campanha de Lula na reta final da disputa presidencial. Até o segundo turno, marcado para 25 de outubro, a estratégia é ampliar o diálogo com os eleitores e estimular a participação nas urnas. Agência Rádio Web, produção e reportagem, Mariana Cavalheiro.
5: 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Por aqui tem Bom Dia Cidade, são 11:04.
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0: 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Logo, logo rolei aí o som com Vitor Fernandes, né? Vitor Fernandes, muito bem. São 11 horas e 11 minutos. Bom dia, cidade. Aqui pela Rádio Cidade de Vitória, a sua atração musical de todas as manhãs. Rapaziada, participando aqui com a gente através do WhatsApp 992-29-9757. Daqui a pouco eu tenho dicas de saúde. É, e ainda hoje você vai conferir também aqui com a gente o resumo de novelas. É música sem parar.
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Muito bem, você está na sintonia certa, sintonia 89,9, programa Bom Dia Cidade no ar para você. Clima de alto astral e muito sucesso, até meio-dia, né? Por aqui, pela Estação do Sucesso, Rádio Cidade de Vitória, FM. Olha, o pessoal passe por aqui com a gente através do WhatsApp 992-29-9757. Já a gente vai atender mais ouvintes participando aqui do nosso programa, viu? É, exatamente. Vamos lá, segunda-feira para cima, esperamos que você esteja vivendo aí o melhor dia da sua vida. Vamos falar aqui um pouquinho dos famosos, né? Desbigatar aqui a vida dos famosos. Olha, a disputa judicial entre Fernanda Maria Passos e os filhos Erasmo Carlos teve a participação de alguém que acompanhou boa parte, né, da trajetória do Tremendão, Roberto Carlos. Segundo a apuração da imprensa, o cantor foi testemunha da viúva na ação em que ela pediu o reconhecimento da união estável com Erasmo Carlos desde 2010. A presença de Roberto Carlos acrescenta um personagem de peso ao processo. Amigo por décadas e parceiro em composições que marcaram a música brasileira, os dois mantiveram relação que atravessou gerações. Dessa vez, Roberto participou de um capítulo relacionado à vida pessoal do amigo, né, morto em novembro do ano de 2022. Apesar do depoimento, o período reconhecido pela justiça foi menor do que o solicitado por Fernanda, conforme revelou aí a reportagem. A sentença fixou o início da união estável em junho de 2016. Para estabelecer esse marco, o magistrado considerou a mudança de Fernanda para a residência do artista em 2016 e uma publicação feita por Erasmo após o casamento, na qual diferenciava os anos de namoro no período de convivência. O reconhecimento da união estável, entretanto, não assegurou à viúva a divisão patrimonial pretendida. A sentença negou o pedido de meação dos bens e das aplicações financeiras discutidos na ação. Por aqui, falando dos famosos, no Bom Dia Cidade, na Estação do Sucesso, Rádio Cidade de Vitória. Vamos a mais música? Deixa eu aqui cumprimentar aqui a rapaziada que está escutando a gente aqui espalhados por toda essa região da Baixada Maranhense. Um alô aqui pro pessoal escutando a gente aqui em Cajari, né? Isso, muitíssimo obrigado pela sintonia de todas as manhãs. Pessoal ligado aqui em Penalva, rapaziada lá de Matinha, lá em Piraí tem a dona Fátima escutando a gente. Deixa eu mandar aqui um alô para a dona Marisa, está escutando a gente lá em Monte Alegre, Cajapió.

0: Que honra estar aqui,
1: Deixa eu agradecer muito a sua presença num momento tão especial pra gente.
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3: 11 horas e 29 minutos.
4: Repita.
3: 11 horas e 29 minutos.
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5: A 30ª rodada do Brasileirão foi recheada de clássicos. O Palmeiras goleou o rival Corinthians por 4-1 neste domingo. Alexander Barbosa fez seu primeiro gol com a camisa alviverde e falou da emoção.
6: É, que seja num derby é um pouco... é muito especial. É, eu sou um cara que me cobro para melhorar, me cobro quando as coisas não acontecem do jeito que eu quero. Esse jogo eu fiz um gol, então estou muito feliz.
5: Agustín Giai marcou 2 gols e Matheus Bidu contra completaram a vitória do Palmeiras. Gustavo Henrique marcou o único gol do Corinthians ao final do segundo tempo. Com a vitória, o Palmeiras assumiu a liderança temporária do Brasileirão com 63 pontos. Mas logo depois, o Flamengo retomou o primeiro lugar na tabela ao vencer o clássico Fla-Flu por 2-1. O gol da vitória foi marcado por Carrascal no segundo tempo, garantindo a permanência isolada na liderança, agora com 64 pontos. O Fluminense permaneceu com 51 pontos e segue na terceira posição. O Grenal deu empate em Porto Alegre. Vitinho marca para o Colorado no primeiro tempo e o Wallace deixa tudo igual na segunda etapa. O resultado não foi suficiente para tirar nenhum dos clubes da zona de rebaixamento. O Internacional ocupa a 17ª colocação e o Grêmio aparece logo atrás em 18º. Gabigol abriu o placar para o Santos aos 42 minutos do segundo tempo, mas Vitor Hugo empatou. Thiago Borbas, com um golaço de bicicleta nos acréscimos, garantiu a vitória para o Atlético Mineiro. O resultado leva o Galo até a 7ª colocação, enquanto o Peixe fica estacionado no 8º lugar e desperdiça a chance de ultrapassar o clube mineiro. O Bahia fez 1-0 no Mirassol com gol de pênalti de Luciano Juba aos 37 minutos do primeiro tempo. O Mirassol teve a chance de empatar de pênalti já nos acréscimos, mas Reinaldo perdeu. O Esquadrão de Aço quebrou uma sequência de 2 derrotas e alcançou os 49 pontos na tabela, ocupando a 5ª posição provisória. A permanência definitiva na 5ª colocação, na 30ª rodada, ainda depende dos resultados de Cruzeiro e Atlético Paranaense, que jogam nesta segunda-feira. No sábado, São Paulo venceu Vitória por 2-1. O atacante Caleri marcou os 2 gols do tricolor, 1 em cada tempo. Martínez descontou para a equipe baiana. Com o resultado, São Paulo subiu para a 9ª posição. O Vitória permanece em 12º lugar. Enquanto o Vasco e Remo ficam no empate de 0-0. Com o resultado, o Gigante da Colina chega aos 35 pontos e ocupa a 14ª colocação na tabela. O Leão Azul, por sua vez, alcança os 25 pontos e permanece na vice-lanterna da zona de rebaixamento, em 19º lugar. Agência Rádio Web, produção e reportagem, Carolina Prazeres.
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0: Aí, Gustavo Pichot, no meio do processo, você tá na boa, tá na Rádio Cidade Vitória, estação do sucesso. Agora são 11h42, 31 graus no momento aqui na cidade de Vitória do Mearim. Já a gente vai rolar mais música aqui no programa. Agora tem o nosso Dica de Saúde. Seguinte, as pessoas que têm diabetes, né? Aqui a gente vai trazer cinco combinações para o almoço que podem ajudar no controle da glicose, tá? Vamos lá. O que colocar no prato do almoço depois do diagnóstico do diabetes? A dúvida pode levar aí a exclusão de alimentos conhecidos como arroz, feijão e macarrão. Mas as orientações nutricionais não se resumem a uma lista de produtos permitidos ou proibidos. A quantidade consumida, a combinação dos ingredientes e o modo de preparo também influenciam a resposta da glicose depois da refeição. Um almoço com arroz, feijão, frango e salada, por exemplo, pode fazer parte da eliminação de quem tem diabetes. Da alimentação de quem tem diabetes. O cuidado está ao distribuir esses alimentos em porções adequadas às necessidades de cada pessoa, considerando também os medicamentos, a rotina. Esse foi um dos assuntos, né, abordados no Diabetes Cares, que recebeu a nutricionista e educadora em diabetes Juliana Batista, né? E ela esclareceu algumas dúvidas e deu algumas dicas, né? Como montar um prato para o almoço. Uma referência para organizar a refeição é o método do prato, utilizado pela Associação Americana de Diabetes. A proposta divide o espaço entre vegetais, proteínas, fontes de carboidratos. Metade do prato, verduras e legumes com pouco amido, como alface, couve, tomate, pepino, brócolis, abobrinha. Um quarto do prato, uma fonte de proteína, como peixe, frango, carne magra, ovo, tofu. Uma outra parte, né? O outro quarto do prato, alimentos fontes de carboidrato, com atenção à quantidade total consumida, né? Essa distribuição funciona como orientação visual. As porções precisam ser adaptadas às necessidades nutricionais, ao tratamento e às condições de saúde de cada paciente, de cada pessoa. Também é necessário diferenciar os vegetais, batata, mandioca, inhame, que fornecem mais carboidratos que folhas, né? Pepinos e abobrinha. Por isto, substituir arroz por uma porção de batata não significa retirar o carboidrato da refeição. Por que combinar carboidratos, fibras e proteínas? Os carboidratos têm maior influência, né, direta sobre a elevação da glicose depois de comer. Estão presentes no arroz, no macarrão, nas farinhas, nos tubérculos, nas frutas e também no feijão. Isso não significa que esses alimentos devam ser eliminados. A orientação é observar as fontes escolhidas e as quantidades dentro de uma alimentação variada. As fibras presentes em alimentos como feijão, verduras e cereais integrais podem ajudar a atenuar a elevação da glicose após a refeição. Também contribuem para a saciedade, para a saúde intestinal, tá? Combinar os grupos alimentares faz parte desse cuidado. Entretanto, colocar salada, carne e ovo ao lado do arroz não anula o carboidrato consumido, nem garante que a glicose permanecerá na meta. O Manual de Contagem de Carboidrato, SBD, destaca a importância de avaliar a composição da refeição, tá? E a resposta individual para cada paciente, né? Arroz, feijão, frango e salada. Uma combinação tradicional brasileira reúne carboidratos, fibras, proteínas. Bem bacana, né? Outro, vamos lá. Dica número 2. Peixe, arroz integral e legumes. Peixe assado e grelhado, arroz integral, legumes como brócolis, abobrinha, são uma possibilidade para variar o cardápio. 3, omelete, feijão e verdura, pode ser também uma boa opção, né? Ovo pode ser utilizado como fonte de proteína no almoço. Um omelete preparado com tomate e couve, acompanhado de feijão, salada, oferece alternativa às refeições à carne, né? 4, macarrão, frango desfiado e vegetais. O macarrão também pode entrar aí no planejamento alimentar. Uma opção é servi-lo com frango desfiado, molho de tomate, vegetais, né? Acompanhado de salada. Outro, quinto aqui, lentilha, tofu e legumes, né? Para quem prefere o almoço sem carne, uma possibilidade é combinar aí a lentilha, o tofu e os legumes variados. A lentilha fornece fibras, carboidratos e proteínas vegetais. O tofu acrescenta proteína, enquanto os vegetais ampliam a variedade da refeição. Esses exemplos seguem a uma proposta de distribuir vegetais, proteínas, carboidratos que podem ser adaptados a diferentes padrões alimentares. Muito bem, tá aí. Nossas dicas de saúde de hoje. Você que tem problemas de diabetes aí pode adaptar aí, levar em consideração essas dicas que a gente deu aqui. Pode ser que possa te ajudar, né? Possa te ajudar aí a evitar aqueles picos de glicemia depois das refeições, seguindo essas orientações aí. Bom, vamos então seguindo aqui com o programa, são 11h48, falando aqui com o ouvinte, vamos nessa.
1: Bom dia, meu amigo Luiz Carlos, um prazer falar com você. Aqui é Marilene do Bairro Novo. Eu queria pedir a música do Balão Mágico para oferecer para Ícaro, João e Isaías, lá na rua. Lá na Vila do Rato, lá em Acoque, pela passagem do Dia das Crianças.

Em homenagem a todas as crianças, nesse Dia das Crianças, né? Hoje, comemorado aqui no Brasil, é dia daí dos pequenos, né? Futuro desse país. Agora, resumo de novelas rapidinho. Vamos lá, vamos ver o que é que vai acontecer nas novelinhas no finzinho da tarde, comecinho da noite. Começamos então com Nobreza do Amor, novela das 18 da Rede Globo. Mirinho recompensa Severino por revelar o paradeiro de Alica. Virgínia, Graça e Ana Maria se incomodam com as demandas de Gendal. Caetana teme que Gendal atente contra Tônio e Dona Menina confronta a amiga. Alina, Alica, Tônio e Omar se preparam para fugir para Recife e agradecem o apoio de Januário. Gendal cobra de Mirinho o paradeiro de Alica. Gambá engana Pascoal e consegue a libertação de Zuri. Mirinho mente para Virgínia e se prepara para ir ao encontro de Alica. Binta recusa seguir ajudando Dami, que recorre a José e aos rebeldes. Mirinho sequestra Alica. Agora a gente fala da novela das 7 da noite, que é Por Amor, né? Leandra aceita o pedido de casamento de Vitor. Margot confidencia a Lucas que teme estar doente. Gabriel questiona o preconceito de Vanessa em relação ao casamento entre Leandra e Vitor. Juarez conversa com Peixe sobre o namoro com Dalila. Bela atende a Margot. Próspero se emociona ao contar para Dalva sobre seu dia de trabalho com Melina. Clemente decide se voluntariar para atuar com Melinda na palhaçaria. Mike decide abrir uma barraca de crepe e Toy se incomoda, né, com a concorrência. Toy descobre que Leandra ficou noiva de Vitor. Na noite de karaokê, no bar de Próspero, Juarez se desespera diante de uma descoberta. A gente fala agora da novela das 21h30 da Rede Globo, que é Quem Ama Cuida. Pilar ordena que Tom não falhe em sua missão. Joel percebe que Diná sentia inveja de Francesca ao conversar com ela sobre sua mãe. Otoniel se nega a conversar com Enéas. Mal recebe flores e Fernando. Helenice se desespera ao perceber que Tom a trancou em casa. André aceita investigar o passado de Diná a pedido de Pedro. Tom avisa a Pilar que instalou um rastreador no carro de Pedro. E Yuri percebe que Pilar pode estar tramando algo contra Adriana. Helenice recusa a ir à delegacia com Daphne para denunciar Tom. Tom e seus

0: comparsas seguem o carro de Pedro. É em Quem Ama Cuida, no capítulo de hoje.
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2: Olha só, meu irmão, filho do Rai! Essa aqui eu dedico a esse cara aqui que dá os maiores vilões do Brasil. Hoje, alemão,

0: com o horário eleitoral. Na sequência, o nosso flashback de todas as tardes. Até amanhã, valeu, boa tarde.
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2: Rádio Cidade de Vitória, informa a hora certa.
3: Meio-dia. Repita, meio-dia.
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0: tem mais tempo juntas.
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3: Meio-dia e 11 minutos. Repita, 12:11.
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1: Meio-dia e 31 minutos. Repita. Meio-dia e 31 minutos.
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1: Meio-dia e 45 minutos. Repita. Meio-dia e 45 minutos.
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2: 13:01.
3: Repita.
2: 13:01.
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5: A proibição do acesso de menores de 15 anos às redes sociais na França, prevista para entrar em vigor em setembro, reforça um debate que avança em vários países sobre a proteção de crianças e adolescentes no ambiente digital. No Brasil, o ECA digital aprovado neste ano trouxe novas regras para plataformas e famílias. As regras brasileiras não proíbem o acesso, mas exigem medidas de proteção, como maior controle parental e filtros para impedir que menores tenham contato com apostas, conteúdos sexualizados e publicidade direcionada, como pontua a advogada especialista em proteção de dados, Meiriana Silveira Anjos.
6: Então, por exemplo, a criança pode ter a conta, mas ela tem que estar associada a um maior, né, ao pai ou à mãe. As plataformas, elas precisam filtrar de maneira mais adequada o que chega para criança e para adolescente. Então, por exemplo, casos de aposta, jogos, conteúdos sexuais. Então, isso não pode chegar para criança e adolescente. Claro que as redes sociais, elas estão se adaptando também aqui no Brasil a essas novas regras.
5: A preocupação com a legislação vai além do controle de acesso. A especialista aponta que o volume de informação nas redes é maior do que crianças e adolescentes conseguem filtrar sozinhos, o que aumenta a exposição a conteúdos impróprios e a risco como o uso indevido de imagem na internet. No Brasil, a nova regra também alcança um público específico, os chamados influenciadores mirins, crianças e adolescentes que produzem conteúdo remunerado nas redes. A advogada explica que essa atividade passou a exigir autorização judicial e que o descumprimento pode gerar consequências para toda a família.
6: Tínhamos, por exemplo, antes, a regra do alvará, por exemplo, para propaganda na televisão, para novela, precisava de um alvará judicial. Hoje, os influencers também precisam disso. Então, é importante que os pais que geram bastante conteúdo na internet ou até aqueles que já estão monetizando, tem que ficar atento às normas, porque nós estamos tendo fiscalização, as redes sociais estão sendo notificadas em relação a isso, e os pais e a criança podem perder esse perfil se não estiverem atentos às normas atuais.
5: Entre as orientações para as famílias estão acompanhar o que os filhos acessam, evitar a divulgação da localização e ter cautela com fotos e vídeos publicados na internet. Segundo a especialista, o acompanhamento constante das contas por parte dos pais segue como principal ferramenta de proteção prevista pelo ECA Digital. Agência Rádio Web de Curitiba.
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1: 13:16. Repita. 13:16.
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3: 13:32.
1: Repita.
3: 13:32.
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1: 13:47.
2: Repita.
1: 13:47.
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2: 14:02. Repita, 14:02.
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4: Quase metade dos municípios analisados pelo Ministério da Saúde estão em situação de alerta ou de risco para a presença do mosquito transmissor da dengue, da chikungunya e da zika. Realizado entre maio e agosto de 2026, o segundo ciclo do levantamento rápido de índices para Aedes aegypti aponta que a maior parte dos criadouros está em recipientes presentes no cotidiano da população. Vasos e pratos de plantas, garrafas e outros recipientes que podem acumular água representam 42% dos focos identificados. Na sequência, aparecem os reservatórios de água, como caixas d'água e tonéis, com 26,1%, e pneus e resíduos sólidos, como garrafas PET, latas e entulhos, que correspondem a 23% dos criadouros. O tipo de criadouro encontrado varia de acordo com a região do país. No norte, predominam pneus e resíduos sólidos. No nordeste, destacam-se os recipientes utilizados para armazenamento de água. Já no sudeste, sul e centro-oeste, predominam vasos e pratos de plantas, garrafas e outros recipientes que podem acumular água. Segundo o Ministério da Saúde, os agentes de combate às endemias têm atuado na prevenção e no controle das arboviroses, com a identificação e o tratamento dos criadouros, além da orientação da população sobre medidas preventivas. Até o fim deste ano, está prevista a formação de mais de 300 mil profissionais. Com a aproximação do verão e as condições climáticas associadas ao El Niño, o Ministério da Saúde alerta para a necessidade de reforçar as medidas de prevenção durante o período de maior risco de proliferação do Aedes aegypti. A pasta destaca que a participação da população é fundamental para evitar a formação de criadouros. Entre as principais orientações estão utilizar telas nas janelas e repelentes em áreas com transmissão das doenças, remover recipientes que possam acumular água e se transformar em criadouros, manter reservatórios e caixas d'água devidamente vedados, desobstruir calhas, lajes e ralos e colaborar com as ações de prevenção e controle da dengue realizadas pelo SUS. Reportagem Paloma Costa.
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1: 14:18.
2: Repita.
1: 14:18.
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3: 14:32.
4: Repita.
3: 14:32.
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2: Estados, Distrito Federal e municípios poderão reforçar o trabalho de fiscalização da mineração no país. A Agência Nacional de Mineração, ANM, quer firmar acordos de cooperação com os governos locais para identificar possíveis irregularidades e acompanhar a arrecadação de recursos do setor. A proposta está aberta a sugestões da sociedade até o dia 4 de novembro pela plataforma Brasil Participativo. Entre as atividades previstas estão vistorias em áreas de pesquisa e atração mineral, análise de imagens de satélite, registros fotográficos com localização geográfica e coleta de informações sobre possíveis irregularidades. Segundo o superintendente de fiscalização da ANM, Fernando Drummond, a parceria pode ampliar a capacidade de atuação da agência nos municípios. Os governos que aderirem também poderão ajudar a fiscalizar a compensação financeira pela exploração de recursos minerais, a CEFEM. O valor é pago pela exploração de recursos minerais. O apoio poderá incluir a coleta de dados sobre produção, comercialização e recolhimento da compensação, conforme as orientações da ANM. Os acordos terão duração prevista de 5 anos. A parceria, no entanto, não transfere aos estados e municípios as competências legais da Agência Nacional de Mineração. A consulta também busca receber sugestões para aperfeiçoar regras antes da regulamentação. Reportagem Marquesan Araújo.
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1: 14 horas e 48 minutos.
2: Repita.
1: 14 horas e 48 minutos.
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2: 15:03.
3: Repita.
2: 15:03.
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1: 15h20. Repita. 15h20.
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2: 15:33.
0: Repita.
2: 15:33.
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1: E essa mais uma. Filhos do Soldado. Chama aí, chama aí.
2: Jackson e Banda B.

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2: 16:03.
3: Repita.
2: 16:03.
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sucesso, hein? É sucesso pra você ligadão com a gente aqui na nossa programação. Melodi Cubano, né, meu amigo? É, a gente começa assim, na segundona, nesse clima bacana aí, ó. Né, das músicas que são hino, né? Que são hino aí de muitos maranhenses, aliás, né? Salve, salve, boa tarde. Muito boa tarde pra você, ligado pra você curtindo a nossa programação. Chegando, hein? Chegando pra te fazer companhia com mais uma edição de músicas, informações e notícias. Nesse feriadão, né, meu amigo? Nesse feriadão, Dia das Crianças. É, dia de Nossa Senhora Aparecida também, né? Você ligado com a gente aqui na programação. Vamos juntos, vem com a gente então na nossa programação até as 18 horas. Conexão FM no ar, com músicas, informações, notícias. Pra você que se liga com a gente aqui na nossa 89,9. A frequência máxima do sucesso. E muito prazer em estar com você. Sou Edinaldo Lisboa, te fazendo companhia com muita música, com informações, com notícias aqui no nosso Conexão FM. Pra você ligadão com a gente aqui em Vitória, você em Arari, você de Miranda do Norte, de Cajari, de Viana, Conceição do Lago Açu, Monção, Igarapé do Meio, Matinha, Penalva, São Bento, Anajatuba, Matões do Norte, Bom Jardim, você enfim de toda a nossa região, obrigado aí pelo carinho, pela sintonia. Uma ótima semana, hein? Vamos desejando a você uma excelente semana, repleta aí de muita paz, de muita saúde, né, meu amigo? De muita sabedoria. É, de muita vitória pra todos nós, hein? Vamos juntos então? É às 18, Conexão FM no ar pra você. Ligado com a gente aqui na nossa programação. Já pede aí tua música preferida, é só chamar no WhatsApp 982208531. Chama aí no zap, pede a tua música preferida, que o prazer é todo nosso de atender você. É você ligado, é você curtindo a nossa Rádio Cidade de Vitória FM, do Sistema de Comunicação Jorge Moisés. É pra você que se liga com a gente nos quatro cantos do nosso Maranhão.

0: Esse aí já pra você, minha amiga Ana Paula, galera aí da Vila Riachão, obrigado pela sintonia. Já mandando aqui também pra minha amiga Camila em Arari, sucesso, né? Alô, Rose! Aí, já ligadinha, já gotindo. Olha, abraço aqui pro meu amigo Vando Turista, tá em Matinha, né? O homem hoje tá de folga aí, ó. Tá ligadão com a gente aqui na programação? Já abraço especial pra galera aí, pro Tedilson também. Obrigado pela sintonia. Alô, Ana, olha aí, já ligadinha com a gente na programação, pra você também curtindo aqui o nosso Conexão FM. Vamos juntos então, pede aí a tua preferida, WhatsApp liberado, 982208531. 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É sucesso, né, meu amigo? Melô de Cubano. É, meu amigo, música nova aí na área, hein? Pra você ligadão com a gente aqui na nossa programação, pode pedir, chama no WhatsApp aí, 982208531, pede o teu sucesso que a gente curte aqui no nosso Conexão FM, que também tem oferecimento todo especial pra você da Padrão Refrigeração, avisando que a solução para o calorão tá na Padrão Refrigeração, hein? 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Vamos trazendo para você destaque das informações, notícias de hoje. Hora de trazer, né? Os destaques das informações, notícias desta segunda-feira para você. Hoje, segundona, né, meu amigo? Segundona. E você ligado com a gente neste dia 12, todo especial. Segundona, e você se liga com a gente, trazendo os destaques das informações, notícias do nosso Conexão de hoje para você. Se liga aí.
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0: É isso, conectado com o mundo, sintonizado com você, o meu, o seu, o nosso, Conexão FM. Vamos trazendo aqui, ó, né, meu amigo, essa informação pra você sobre a escala 6x1, né? Um dos assuntos aí mais comentados nos últimos dias, especialmente aí nesse período eleitoral, né? Porque muita gente aí quer o fim da escala 6x1, muitos não querem, né? Pois é, ó, a gente vai trazer informação sobre isso pra você. O seguinte, ó, o presidente do Senado, né, o Alcolumbre, Davi Alcolumbre, né, ele marcou a votação da PEC para o fim da escala 6x1 para a próxima quarta-feira agora, né? Depois, conhecido também como depois de amanhã. É, meu amigo, será que vai dar quórum? Será que aí o pessoal vão aparecer para votar? Será? Eita, tá marcado aí, né? O presidente do Senado marcou aí para votação para a PEC, né? Dessa PEC aí, o fim da escala 6x1 para a próxima quarta-feira. Vamos trazendo daqui a pouquinho para você informações sobre isso para você aqui no nosso Conexão. E também, ó, vamos trazer a informação sobre o estado de saúde do ex-presidente da República, o nosso maranhense José Sarney, né, meu amigo? José Sarney apresentou boa evolução clínica, né? Aí mais segue internado. Pois é, né? Teve problema aí, tem que fazer uma cirurgia e tudo mais, né? É, se de acordo com o boletim médico aí, apresentou boa evolução, mas continua internado. Ele que já tem assim a idade bem avançada, né? Então o estado de saúde acaba sendo um tanto quanto delicado. Vamos trazendo daqui a pouquinho pra você. E também, ó, a gente vai trazer aí pra você a notícia que a justiça anulou um contrato de show de Gustavo Lima, realizado ano passado em São Luís, e mandou a empresa devolver cerca de R$300 mil. É a questão do sobrepreço, né? Sobrepreço aí do show do Gustavo Lima. Vamos trazendo para você daqui a pouquinho. A gente tá aguardando também algumas informações aqui, né? As informações de apreensões de drogas nas estradas do Maranhão, né? Inclusive aqui da nossa BR-222, né? Estamos aguardando aqui algumas informações que, de acordo com as primeiras informações aqui da Polícia Rodoviária Federal, né? Apreensões de droga aumentou nas rodovias do Maranhão. A gente tá aguardando algumas informações sobre a BR-222 pra gente trazer aí, de apreensões, né? Na BR-222 pra gente trazer alguns detalhes pra você que se liga com a gente. Se não der hoje, amanhã a gente traz pra você informações aqui no nosso programa. Então segue com a gente aí na nossa programação. A gente segue com você, ligadão, curtindo. Obrigado pela sintonia. Alô, Márcia, bom demais ter você com a gente na programação. Música boa, hein? É, a gente segue enquanto isso, a gente segue assim, ó, em busca da nossa sorte. E a segunda semana tá só começando, é apenas um segundo dia, né? Segue com a gente no nosso Conexão.

0: Seja forte, corajoso. Levante e anda. Vá em busca da sua sorte.
1: É sobre não desistir.
2: É sobre não desistir, né, meu amigo? É sobre não desistir. Sucesso pra você em busca da nossa sorte, né? Isso, Ana, obrigada pela sintonia, minha linda. Bom demais ter você com a gente aqui na programação. Abração pra minha amiga Denise, com 30, também pro Jack, pro Danilo, Elane, galera do Jaguari. Abraço especial, meu amigo. Aí, ó, ligadão com a gente. É o João da Bucânia, né? Esse é o João da Bucânia, tá ligadão com a gente ali no Jacaraí. O João da Bucânia também, o... É, o nosso amigo Codó, não é isso? Galera aí ligada com a gente, obrigado pela sintonia. Alô, você do Jaguari, Jacaraí, João Diogo, Jussaral da Margarida, você da região do Jota, está no Conexão, tá bom demais, obrigado sempre pelo carinho aqui na nossa programação. 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Olha, seguindo com você, hein? Seguindo com você, 16h40, a gente segue com você. Já mais sucesso aqui, ó, chegando sucesso aqui pra minha amiga Camila. Como é que fala não, né, Camila? Sucesso da baronesa. A gente curte, então, aqui no nosso Conexão já já. E também, aí, Rei Vaqueiro, já mandando aqui pro nosso amigo Anderson, ligadão com a gente também na cidade de Arari. É você no nosso Conexão FM. Olha, seguindo com você, e daqui a pouquinho a gente traz informações aqui também pra nosso amigo, ó. A galera tá perguntando aqui, pedindo aí pra trazer as informações de como votou no primeiro turno, né? Aí, a população de Vitória e também de Arari. A gente vai trazer essas informações pra você. É, eu creio que já amanhã a gente já traz pra você aqui essas informações. Minha amiga Camila, abraço pra você, abração aqui também pra nossa amiga Emily. É a galera ligada com a gente aqui na programação. Vamos mandando pro Anderson, né? Alô, Anderson, obrigado pela sintonia. Meu amigo Léo do Açougue. É, rapaz, galera de Cajari ligadona com a gente, a Jéssica, o Marcos Inícios. A gente vai trazer também sobre Cajari, né? Aliás, hein, falando aí no meu amigo Léo do Açougue, meteram a faca no Fluminense, né, Léo? Rapaz, olha aí, né, cara? A expulsão, pênalti, não deram, foi nada, né? Aí contra o Flamengo, rapaz, negócio é sério. Meu amigo Pedrinho de Dorda, que o diga, né? Ele é juizão, né, meu amigo? Será que ele expulsaria? Hein? Será que ele daria aquele pênalti? Alô, Pedrão, abraço pra você. Obrigado aí pela sintonia. Vem com a gente no nosso Conexão FM. 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

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Oferecendo para você o nosso Conexão que segue com sucesso. Como é que fala não? Sucesso para minha amiga Camila, ligadinha com a gente, Arari, pedindo para curtir. Alô, Deise, essa vai para você também, minha amiga. Ligadona com a gente é o Anderson, tá ligadão com a gente pedindo aqui. Rei Vaqueiro, Estrela, é sucesso no nosso Conexão. Sim.

0: É isso, hein, meu amigo? Aí pra você, Rei Vaqueiro, sucesso pra você no nosso Conexão. É, estrela. Minha amiga Alessandra, beijo pra você, minha linda. Alô, Maria Sardinha, já tá ligadona com a gente, né? Minha amiga Maria Sardinha, também aí o nosso amigo Lilico, o Jovaninho, galera aí da Avenida do Capivari. É você no nosso Conexão FM. Abração, obrigado aí pela sintonia. Galera também do Bairro Novo, né? Abração aqui pra minha amiga Luzinete. Aí também o Fábio, o JB. É, também ligadão. Ligado com a gente aí o Orlindo, a Francimar, o Renan. Essa galera top. Abração pro Magno Uber. Alô, Magno. Olha aí, o cara ligadão com a gente aqui na programação. É o homem do churrasco que faz churrasco aí todo dia, né? É, o homem tá só no churrasco aí todo dia, viu? Bom demais. Vem com a gente no nosso Conexão FM 16h50. A gente segue com você até as 18h. Até daqui a pouquinho já tem informações também pra você aqui na nossa programação. 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A nossa amiga Samia e também o Ailton Santos, agradecendo sempre a sua preferência. 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
0: 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Já agradece, hein? 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É, como vou deixar você? Já diz aí Calcinha Preta, música aqui pra minha amiga Ana Paula dos Anjos, em Arari. Ligadinha com a gente, pedindo aí, ó, pra curtir. Tem ainda, segue o baile, Cici Santos, Ilha da Pindoba, já mandando pra toda a galera na sintonia do nosso Conexão, pra você curtir.

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1: 17:01.
2: Repita.
1: 17:01.
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É isso, para sempre, já diz aí, Raimundo Fagner, pra você, borbulhas, né, meu amigo? Borbulhas de amor, mandando aqui pro meu amigo aí, ligadão com a gente, alô, Gilbertão, pra você, também pro Tiago, meu amigo aí, ligado com a gente, o Vitorino Silva Mendes, o Severiano aí do João Diogo, minha amiga Isonete, a Ingrid, a Gelson, o Gaelzão, galera ligada com a gente aí no Realdo, obrigado pela sintonia, mandando aqui também pro seu Abelardo, dona Laurença, galera em Coque, na rua São Francisco, minha amiga Cleide Lima, tá ligadinha, tá curtindo, tá na conexão, tá bom demais, então segue com a gente aqui na melhor programação, pede aí o teu sucesso, WhatsApp 982208531, já já informação pra você, hein, já já, deixando você bem informado, ligado aqui na nossa programação e agora falando pra você o seguinte, ó, você tá construindo, tá reformando, tá precisando aí de material 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
0: Eita, sucesso pra você no nosso Conexão. Obrigada pelo carinho, pela sintonia, minha amiga Elisete, galera de Tabocal, abraço especial, meu amigo Adelino Silva, tá ligadão com a gente, galera aí de Penal, vem. É, hoje tem festa em Penal, vem isso, Adelino, bom demais, Mara Pavanelli e tudo mais, né? Sucesso aí pra você, na prainha, né? Na prainha, bom demais, olha aí, Mara Pavanelli fazendo a festa hoje em Penalva, pra você aí, ó, curtir todas, hein, meu amigo Adelino, já no aquecimento, bom demais, ó, seguindo com você na nossa programação, hora de deixar você bem informado, vamos com informações? 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É hora de informação no nosso Conexão. Se liga aí.
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0: É isso, é hora de deixar você bem informado, ligado aqui na melhor programação do Rádio FM da nossa Baixada Maranhense. Vamos falando aí da escala 6, do fim da escala 6x1, né, meu amigo? É, que tá naquela briga aí pra virar a escala 5x2, tem gente querendo a 7x7. É, meu amigo, o negócio tá é sério, né? Pois é, olha, o Alcolumbre, o Davi Alcolumbre, que é o presidente do Senado, ele marcou a votação dessa PEC pra próxima quarta-feira agora, né? Conhecido também como depois de amanhã. Pois é, o presidente do Senado, Davi Alcolumbre, ele marcou para a próxima quarta-feira a votação em primeiro turno ainda da proposta de emenda à Constituição, a PEC, que acaba com a jornada de 6 dias de trabalho por um de descanso, a famosa escala 6x1. Pois é, a PEC 221 de 2019 prevê descanso remunerado de 2 dias aí por semana sem redução salarial e reduz também a atual jornada de trabalho de 44 para 40 horas semanais, né? Com uma regra de transição aí de 14 meses. Pois é, ao agendar a votação, Alcolumbre disse que cumpre aí, portanto, o compromisso de colocar a proposta na pauta com responsabilidade, diálogo e respeito ao rito regimental. Pois é, a PEC pelo fim da escala 6x1, ela foi aprovada pela Câmara dos Deputados em 2 turnos, né? Em maio, né, deste ano, e foi encaminhada ao Senado. Aí, por se tratar de uma proposta de emenda constitucional, a matéria precisa ser aprovada nas duas casas legislativas e em 2 turnos, né? Em cada uma delas, né? Caso os senadores façam mudanças da proposta, o texto terá que ser apreciado novamente pelos deputados. Tomara que não façam essas mudanças, né, meu amigo? Que ela siga aí o baile, né? Pois é, no Senado, a base do governo na casa tentou pautar a análise da proposta, mas Alcolumbre manteve o texto, né, parado. Apenas em agosto, ele encaminhou à Comissão de Constituição e Justiça. Né? E no início de setembro, a CCJ aprovou o fim da escala 6x1, mas Alcolumbre não levou o tema ao plenário e afirmou que a votação aconteceria após as eleições, pelo menos aí após o primeiro turno, tá encaminhado, né? Pois é, e aí tá marcado, no caso, já pra próxima quarta-feira agora, né? Obrigatoriedade de 2 dias aí de descanso por semana, né? É o que vai mudar também a redução da jornada de trabalho das atuais 44 para 40 horas semanais, sem redução salarial, né? Jornadas diferenciadas para trabalhadores com diploma de ensino superior que recebem também atualmente aí igual ou acima de R$ 21.188,87, né? Aí que mantida a escala 5x2, nesses casos a negociação direta entre patrão e trabalhador deve definir a duração do trabalho. Pois é, né, meu amigo? Tem gente aí defendendo, inclusive, que nada de aprovar a escala 6, de mudar aí a escala 6x1, né? E que o trabalhador venha negociar com o patrão, né? Inclusive a proposta de governo aí de candidatos, né? Pois é. Ó, e aí tá marcado então, tá definida aí pra próxima quarta-feira, aí a votação em primeiro turno, né? Vale lembrar que são 2 turnos, certamente a próxima votação só acontecerá depois aí da eleição do segundo turno, que vai definir o presidente do Brasil. Olha, mais informações pra você também, falando agora aqui do estado de saúde do José Sarney, né? Pois é, José Sarney, ex-presidente, 96 anos, né, meu amigo? Tá aí com problemas de saúde aí um tanto quanto graves, né? Pois é, o ex-presidente José Sarney, de 96 anos, apresenta boa evolução clínica, mas permanece internado em um hospital particular em São Luís, segundo o boletim médico divulgado hoje. Né? E ele segue sob acompanhamento das equipes médicas e ainda não tem previsão de alta hospitalar. Pois é, Sarney foi internado na última sexta-feira após apresentar dores abdominais ele passou por avaliação.

0: avaliação clínica e exames de imagem antes de ser submetido a uma cirurgia abdominal, né, para reverter uma obstrução intestinal no fim da tarde, no caso da última sexta-feira, né? Ó, no sábado, a equipe médica informou que o ex-presidente estava acordado e também com quadro clínico estável. Já no domingo, o boletim apontou boa evolução clínica e laboratorial, mas Sarney permanecia internado na unidade de terapia intensiva. No boletim desta segunda-feira, o hospital informou que o ex-presidente continua com boa evolução clínica, mas sem previsão de alta. É, meu amigo, Sarney já tem aí, ó, 96, né? 96 anos, estado de saúde um tanto quanto aí, também delicada devido aí à idade, né? Pois é, continua internado aí, sem previsão de alta, mas, de acordo com os médicos, evoluindo bem, né? Evoluindo bem. O homem é uma máquina, né? O homem é uma máquina. É isso, ó, pra você ficar bem informado, ligado aqui na nossa programação. A informação pra você no nosso Conexão.
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0: É isso, informação pra você, ligado pra você, curtindo a nossa programação. Olha, amanhã a gente vai trazer pra você as informações também aqui no nosso programa. Inclusive, a gente já publicou um artigo aí no nosso Instagram, né? Como foi a votação em primeiro turno para presidente em Vitória do Mearim. Amanhã a gente vai trazer as informações para você aqui também no nosso programa, trazendo informações sobre Vitória e também sobre Arari. Durante a semana a gente vai trazer as informações de como votaram as nossas cidades da Baixada Maranhense aí nesse primeiro turno, lembrando que vem aí o segundo, né, meu amigo? Próximo dia 25 aí, ó, né, eleição e definindo o presidente do Brasil, né? Nós maranhenses aí não vamos decidir governador, porque nosso governador já foi decidido aí no primeiro turno aí, sem precisar, né? Sem precisar aí do... Né, dos acréscimos. Eita, é isso, ó. 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Olha, seguindo com você, 17:22, com oferecimento do Grupo Velês, com Wilson Velês, Rodrigo Velês e Gislaine, oferecendo Velês Construções, Hotel Velês e Supermercado Velês. 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Chegando mais sucesso. Música boa pra galera ligadona com a gente aqui na programação. Já pedindo aqui, ó. Minha amiga Alessandra Vieira, no Poeirão, tá pedindo sucesso. O Melô de Aleluia. Tá mandando aqui pra galera. Vou mandando aqui o nosso amigo Batista, ligadão com a gente em São Félix. Pra dona Tereza, seu mano.

galera ligadona com a gente, minha amiga Inglês Mai, toda a galera aí de São Benedito, obrigado pela sintonia. Tem ainda Pedido de Socorro, sucesso da Manu Batidão, a Mari Campelo, Conjunto Hélio, tá pedindo aí pra curtir. Vou mandando aqui também pra minha amiga Márcia do Conjunto da Vitória, ligadinha com a gente na melhor.

0: sintonizado com você, pra minha amiga Mari Campelo, ligadona com a gente, a galera aí no Conjunto do Hélio, né? Segue com a gente, ligado, curtindo a nossa programação, lembrando, é segunda a sexta, das 16 às 18 horas, aqui na Melhor, música boa, informações, notícias, pra você que se liga aqui na nossa programação, sintoniza e curte, né? Ah, mano, batidão, sucesso aí pra Mari, mandando aqui também pra nossa amiga Deise Miranda, pra Renatinha, agradecendo o carinho, a sintonia, já mandando aí pro nosso amigo Marcelino Dade Brás, homem que tá sempre ligado, sempre nos dando aí aquela carona pelas estradas da vida, os carreteiros Dade Brás, hein? Abração também pro Pelezão, galera que nos dá aquela carona aí no seu táxi, o Ítalo, o taxista, bom demais ter vocês com a gente aqui na nossa programação. Minha amiga Marisa de Monte Alegre, Cajapió, tá ligadinha, tá curtindo, beijo pra você, já mandando todas aqui do programa. Meu amigo Rivinha aí em São Lourenço, tá ligadão com a gente. Aí, abração pra essa galera massa aí de São Lourenço, hein? Alô, Rose, Ailda, o Sebastião, também nosso amigo 19, o homem das festas boas, né? Galera aí de São Lourenço, obrigado pela sintonia, abraço especial. Minha amiga Rai, também a Sandy, galera aí de Mato Grosso. É você no nosso Conexão FM, ligado, curtindo aqui a nossa programação, agradecendo a sintonia sempre. 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
1: É um pedido de socorro.
0: É isso, você ligado com a gente, 17:35. 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Sucesso, minha amiga Lizete, ligadinha com a gente em Tabocal, mandando aí, ó. 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Especialmente aí o Netão Henry, também para Maria Alice, Gabriel, Ana Alice. É, sucesso aqui na nossa programação. Maria Passa à Frente, Padre Marcelo para você. Tem ainda Pedro Pecado, sucesso aqui para Bruna, ligadona com a gente na Campinas. Obrigado pela sintonia, pedindo aí só para curtir o nosso Conexão FM. Música.

0: Mendes.
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0: Que coisa linda, hein?
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3: 17:46.
4: Repita.
3: 17:46.
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É pra tocar o teu coração apaixonado, você recordando, revivendo sucesso, Rock 7, aqui na nossa programação, 17h53. Já chegando ao finalzinho do nosso Conexão de hoje, hein? Agradecendo você pelo carinho, pela sintonia, vamos desejando a você aí uma excelente semana, né, meu amigo? Que Deus nos abençoe, nos proteja, nos livre de todos os males, né? E olha que são bastante, hein? A gente segue com a gente, já você segue com a gente aqui na programação. 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

0: 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Nossa amiga Sâmia e também o Ailton Santos agradecendo toda a sua preferência. 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Vamos trazer notícia para fechar nossa conexão de hoje. Hora de trazer notícia para você na nossa programação. 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Hora de notícia no nosso Conexão. Se liga aí.
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0: É isso, ó. Vamos então fechando o nosso Conexão de hoje com a notícia do Gustavo Lima. Inclusive, vamos com uma música do Gustavo Lima no finalzinho aqui, só um pedacinho pra galera curtir aí com a gente, ó. Trazendo essa notícia, né, meu amigo? A justiça anulou o contrato de show de Gustavo Lima, realizado ano passado em São Luís, aí, ó, né, meu amigo? E mandou a empresa devolver cerca de R$300 mil. Pois é, a justiça do Maranhão anulou o contrato de R$1.200.000 firmado pela Prefeitura de São Luís, aí para o show do cantor Gustavo Lima no aniversário de 413 anos da capital maranhense, em setembro do ano passado, e condenou a empresa responsável pela apresentação a devolver R$300 mil aos cofres públicos. A decisão foi assinada na última sexta-feira pelo juiz Douglas de Melo Martins, da Vara de Interesses Difusos e Coletivos de São Luís. Pois é, na sentença, o magistrado apontou sobrepreço na contratação e irregularidades aí no pagamento antecipado do cachê. Segundo a decisão, o município pagou R$1.200.000 pelo show, enquanto uma contratação do mesmo artista feita pela Prefeitura de Petrolina, em Pernambuco, previa aí o valor de R$900.000. A diferença de R$300.000 foi considerada sobrepreço pela Justiça Maranhense. O valor deverá ser ressarcido aí pela empresa responsável pela contratação do artista, né, com correção monetária e juros de mora. Pois é, meu amigo, a ação popular foi apresentada por Gilmar Pereira Santos e Josemar Emílio Silva Pinheiro, que pediram a anulação aí, né, anulação aí do

0: contrato e o ressarcimento aí dos recursos públicos. É, meu amigo, sobrepreço, né? Sobrepreço. É, mas será que esse dinheiro ficou só com essa empresa? Olha, e outra notícia aqui também pra você. Amanhã a gente vai trazer pra você essa notícia na íntegra, né? A notícia que acabamos de receber aqui é o informativo aqui, a imprensa da Delegacia de Vitória do Mearim, né? Que a Polícia Civil do Estado do Maranhão, através da Delegacia de Vitória do Mearim, com apoio operacional do BOPE, Delegacia de Arari, Centro Tático Aéreo e Centro de Inteligência da Polícia Civil, realizou grande operação hoje, né? Objetivando aí dar cumprimento ao mandado de prisão preventiva expedida pela Vara Única de Vitória do Mearim em desfavor do nacional Matheus Vinícius Coelho Brito. De acordo com as informações, né, que a gente já recebeu aí, infelizmente o Matheus veio a óbito, né, em confronto aí com a polícia lá na Vila Embratel, em São Luís. Durante a operação policial ocorrida no vale do bairro Vila Embratel, Mateuzinho realizou disparos, né, de arma de fogo contra as guarnições policiais que, mediante utilização aí do uso progressivo e proporcional da força, revidaram, né, a agressão perpetrada aí pelo Mateuzinho, que foi atingido aí por disparos, né, dos agentes policiais e veio a óbito. Amanhã a gente traz na íntegra essa matéria aqui para você, informação no nosso Conexão. Agradecendo você pelo carinho, pela sintonia, a gente fica por aqui desejando a você uma excelente semana e até amanhã, se Deus quiser. Abraço!
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3: Rádio Cidade de Vitória informa a hora certa.
4: 18 horas. Repita. 18 horas.
5: E reza comigo o Ângelus. Esta grande oração que séculos e séculos a igreja reza a meio-dia e às 6 horas da tarde. Maria está contigo, recebendo esta oração e oferecendo-a a Jesus, seu Filho. O anjo do Senhor anunciou a Maria e ela concebeu do Espírito Santo. Ave Maria, cheia de graça, o Senhor é convosco. Bendita sois vós entre as mulheres e bendito o fruto do vosso ventre, Jesus. Santa Maria, Mãe de Deus, rogai por nós, pecadores, agora e na hora de nossa morte. Amém. Eis aqui a serva do Senhor. Faça-se em mim segundo a vossa palavra. Ave Maria, cheia de graça, o Senhor é convosco. Bendita sois vós entre as mulheres e bendito o fruto do vosso ventre, Jesus. Santa Maria, Mãe de Deus, rogai por nós, pecadores, agora na hora de nossa morte. Amém. E o Verbo se fez carne e habitou entre nós. Ave Maria, cheia de graça, o Senhor é convosco. Bendita sois vós entre as mulheres e bendito o fruto do vosso ventre, Jesus. Santa Maria, Mãe de Deus, rogai por nós, pecadores, agora na hora de nossa morte. Amém. Rogai por nós, Santa Mãe de Deus, para que sejamos dignos das promessas de Cristo. Oremos. Infunde, Senhor, como vos pedimos, a vossa graça em nossas almas, para que nós, que pela anunciação do anjo conhecemos a encarnação de Cristo, vosso Filho, pela sua paixão, morte na cruz, sejamos conduzidos à glória da ressurreição pelo mesmo Cristo, Senhor nosso.

0: Meu irmão, minha irmã, vamos rezar juntos agora o terço da vitória pelo sangue de Jesus.
1: Creio em Deus Pai, Todo-Poderoso, Criador do céu e da terra, e em Jesus Cristo, seu único Filho, nosso Senhor, que foi concebido pelo poder do Espírito Santo, nasceu da Virgem Maria, padeceu sob Pôncio Pilatos, foi crucificado, morto e sepultado, desceu à mansão dos mortos, ressuscitou ao terceiro dia, subiu aos céus, está sentado à direita de Deus Pai, Todo-Poderoso, de onde há de vir julgar os vivos e os mortos. Creio no Espírito Santo, na Santa Igreja Católica, na comunhão dos santos, na remissão dos pecados, na ressurreição da carne, na vida eterna. Amém.
0: Primeiro mistério. Clamamos o sangue de Jesus que nos lave, nos purifique e nos liberte de nossos pecados.
1: Pai nosso que estás no céu, santificado seja o vosso nome. Venha a nós o vosso reino. Seja feita a vossa vontade, assim na terra como no céu. O pão nosso de cada dia nos dai hoje. Perdoai as nossas ofensas, assim como nós perdoamos a quem nos tem ofendido. E não nos deixeis cair em tentação, mas livrai-nos do mal. Amém. Eu sou vitorioso pelo sangue de Jesus. Eu sou vitorioso pelo sangue de Jesus. Eu sou vitorioso pelo sangue de Jesus. Eu sou vitorioso pelo sangue de Jesus. Eu sou vitorioso pelo sangue de Jesus. Eu sou vitorioso pelo sangue de Jesus. Eu sou vitorioso pelo sangue de Jesus. Eu sou vitorioso pelo sangue de Jesus. Eu sou vitorioso pelo sangue de Jesus. Eu sou vitorioso pelo sangue de Jesus.
0: Segundo mistério. Clamamos o sangue de Jesus para que quebre todas as maldições sobre nós e nossas famílias.
1: Pai nosso que estás no céu, santificado seja o vosso nome. Venha a nós o vosso reino. Seja feita a vossa vontade, assim na terra como no céu. O pão nosso de cada dia nos dai hoje. Perdoai as nossas ofensas, assim como nós perdoamos a quem nos tem ofendido. E não nos deixeis cair em tentação, mas livrai-nos do mal. Amém. Pelo poder do sangue de Jesus, quebro todas as maldições sobre nós e nossas famílias. Pelo poder do sangue de Jesus, quebro todas as maldições sobre nós e nossas famílias. Pelo poder do sangue de Jesus, quebro todas as maldições sobre nós e nossas famílias. Pelo poder do sangue de Jesus, quebro todas as maldições sobre nós e nossas famílias. Pelo poder do sangue de Jesus, quebro todas as maldições sobre nós e nossas famílias. Pelo poder do sangue de Jesus, quebro todas as maldições sobre nós e nossas famílias. Pelo poder do sangue de Jesus, quebro todas as maldições sobre nós e nossas famílias. Pelo poder do sangue de Jesus, quebro todas as maldições sobre nós e nossas famílias. Pelo poder do sangue de Jesus, quebro todas as maldições sobre nós e nossas famílias. Pelo poder do sangue de Jesus, quebro todas as maldições sobre nós e nossas famílias.
0: Terceiro mistério. Clamamos o sangue de Jesus sobre nossos relacionamentos afetivos. com nossos pais, esposos, filhos, amigos e aqueles a quem amamos.
1: Pai nosso que estás no céu, santificado seja o vosso nome. Venha a nós o vosso reino. Seja feita a vossa vontade, assim na terra como no céu. O pão nosso de cada dia nos dai hoje. Perdoai as nossas ofensas, assim como nós perdoamos a quem nos tem ofendido. E não nos deixeis cair em tentação, mas livrai-nos do mal. Amém. Pelo poder do sangue de Jesus, quebro e dissolvo toda a desarmonia, desavença, falta de compreensão em nossas vidas, para que flua o amor. Pelo poder do sangue de Jesus, quebro e dissolvo toda a desarmonia, desavença, falta de compreensão em nossas vidas, para que flua o amor. Pelo poder do sangue de Jesus, quebro e dissolvo toda a desarmonia, desavença, falta de compreensão em nossas vidas, para que flua o amor. Pelo poder do sangue de Jesus, quebro e dissolvo toda a desarmonia, desavença, falta de compreensão em nossas vidas, para que flua o amor. Pelo poder do sangue de Jesus, quebro e dissolvo toda a desarmonia, desavença, falta de compreensão em nossas vidas, para que flua o amor. Pelo poder do sangue de Jesus, quebro e dissolvo toda a desarmonia, desavença, falta de compreensão em nossas vidas, para que flua o amor. Pelo poder do sangue de Jesus, quebro e dissolvo toda a desarmonia, desavença, falta de compreensão em nossas vidas, para que flua o amor. Pelo poder do sangue de Jesus, quebro e dissolvo toda a desarmonia, desavença, falta de compreensão em nossas vidas, para que flua o amor. Pelo poder do sangue de Jesus, quebro e dissolvo toda a desarmonia, desavença, falta de compreensão em nossas vidas, para que flua o amor. Pelo poder do sangue de Jesus, quebro e dissolvo toda a desarmonia, desavença, falta de compreensão em nossas vidas, para que flua o amor.
0: Quarto mistério. Clamamos o sangue de Jesus para quebrar toda dificuldade em nossos trabalhos e pastorais.
1: Pai nosso que estás no céu, santificado seja o vosso nome. Venha a nós o vosso reino. Seja feita a vossa vontade, assim na terra como no céu. O pão nosso de cada dia nos dai hoje. Perdoai as nossas ofensas, assim como nós perdoamos a quem nos tem ofendido. E não nos deixeis cair em tentação, mas livrai-nos do mal. Amém. Pelo poder do sangue de Jesus, quebramos toda dificuldade nos nossos trabalhos. Pelo poder do sangue de Jesus, quebramos toda dificuldade nos nossos trabalhos. Pelo poder do sangue de Jesus, quebramos toda dificuldade nos nossos trabalhos. Pelo poder do sangue de Jesus, quebramos toda dificuldade nos nossos trabalhos. Pelo poder do sangue de Jesus, quebramos toda dificuldade nos nossos trabalhos. Pelo poder do sangue de Jesus, quebramos toda dificuldade nos nossos trabalhos. Pelo poder do sangue de Jesus, quebramos toda dificuldade nos nossos trabalhos. Pelo poder do sangue de Jesus, quebramos toda dificuldade.

0: dificuldade nos nossos trabalhos.
1: Quinto mistério. Clamamos o sangue de Jesus pela nossa saúde, de todos aqueles pelos quais somos responsáveis e que nos pedem orações.
0: Pai nosso que estás no céu, santificado seja o vosso nome. Venha a nós o vosso reino. Seja feita a vossa vontade, assim na terra como no céu. O pão nosso de cada dia nos dai hoje. Perdoai as nossas ofensas, assim como nós perdoamos a quem nos tem ofendido. E não nos deixeis cair em tentação, mas livrai-nos do mal. Amém. Pelo poder do sangue de Jesus, seja restaurada a nossa saúde e a de todos aqueles pelos quais somos responsáveis e que nos pedem orações. Pelo poder do sangue de Jesus, seja restaurada a nossa saúde e a de todos aqueles pelos quais somos responsáveis e que nos pedem orações. Pelo poder do sangue de Jesus, seja restaurada a nossa saúde e a de todos aqueles pelos quais somos responsáveis e que nos pedem orações. Pelo poder do sangue de Jesus, seja restaurada a nossa saúde e a de todos aqueles pelos quais somos responsáveis e que nos pedem orações. Pelo poder do sangue de Jesus, seja restaurada a nossa saúde e a de todos aqueles pelos quais somos responsáveis e que nos pedem orações. Pelo poder do sangue de Jesus, seja restaurada a nossa saúde e a de todos aqueles pelos quais somos responsáveis e que nos pedem orações. Pelo poder do sangue de Jesus, seja restaurada a nossa saúde e a de todos aqueles pelos quais somos responsáveis e que nos pedem orações. Pelo poder do sangue de Jesus, seja restaurada a nossa saúde e a de todos aqueles pelos quais somos responsáveis e que nos pedem orações. Pelo poder do sangue de Jesus, seja restaurada a nossa saúde e a de todos aqueles pelos quais somos responsáveis e que nos pedem orações. Pelo poder do sangue de Jesus, seja restaurada a nossa saúde e a de todos aqueles pelos quais somos responsáveis e que nos pedem orações. Salve Rainha, Mãe de Misericórdia, vida, doçura, esperança nossa, salve. A vós bradamos os degredados filhos de Eva, a vós suspiramos, gemendo e chorando neste vale de lágrimas. Eia, pois, advogada nossa, esses vossos olhos misericordiosos a nós volvei, e depois deste desterro, mostrai-nos Jesus, bendito o fruto do vosso ventre. Ó clemente, ó piedosa, ó doce sempre Virgem Maria, rogai por nós, Santa Mãe de Deus, para que sejamos dignos das promessas de Cristo. Amém.
2: Receba agora, então, a minha bênção sacerdotal. Em nome do Senhor Jesus, pelo poder do sangue de Jesus, com a minha autoridade de sacerdote de Deus Altíssimo, abençoo meu irmão, minha irmã, a sua casa e a sua família, com a paz, a alegria do amor do Senhor Jesus e com uma nova experiência do amor de nosso Deus. Além disso, ordeno que de sua casa e de sua família se afastem todas as discórdias, desavenças, incompreensões, enfermidades malignas, em nome do Senhor Jesus. E assim, pelo sangue preciosíssimo do Senhor Jesus, desça sobre todos vocês

0: Santo e permaneça para sempre. Amém.
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2: Rádio Cidade de Vitória informa a hora certa.
3: 18:19.
4: Repita.
3: 18:19.
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6: Está entrando no ar o programa Deus Vai Além, proclamando

consagramos a Ti, Maria. 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
1: Rádio Cidade de Vitória. 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
2: 18:30.
3: Repita.
2: 18:30.

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1: 18:47.
2: Repita.
1: 18:47.
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0: daqueles que querem desistir da vida, porque não esperam mais nada dela. 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
1: Ah, se eu soubesse que era bom assim.